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6: 930.
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2: 9:44.
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4: 10 e 2.
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4: 10:37.
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1: 10:52.
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3: 11:10.
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2: 11:20.
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2: 11:39.
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2: 11:44.
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5: 11:58.
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1: Gauchada amiga, é com imensa alegria que o Fogo de Chão apresenta a sensação do momento em todos os rodeios. 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
3: Meia-noite 31.
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6: 1:03.
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3: 1h32.
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2: 1h45.
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3: 2:03.
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0: Vamos botar a rapariga.
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0: Obrigado, gente.
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4: 2h31.
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1: 2h45.
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4: 13 e 1.
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1: 3:15.
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2: 3h33.
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1: Quatro e vinte e cinco.
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0: Assim, ó!
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0: Rezemos com devoção a coroa das sete dores da Virgem Maria. Em nome do Pai, do Filho e do Espírito Santo. Amém. Nós vos louvamos e vos bendizemos, Senhor, porque associastes a Virgem Maria à obra da salvação. Contemplamos a vossa dor, ó Maria, para seguir-vos no caminho da fé. Creio em Deus Pai Todo-Poderoso, Criador do céu e da terra, e em Jesus Cristo, seu único Filho, nosso Senhor, que foi concebido pelo poder do Espírito Santo. Nasceu da Virgem Maria, padeceu sob Pôncio Pilatos, foi crucificado, morto e sepultado, desceu à mansão dos mortos, ressuscitou ao terceiro dia, subiu aos céus, está sentado à direita de Deus Pai Todo-Poderoso, de onde há de vir julgar os vivos e os mortos. Creio no Espírito Santo, na Santa Igreja Católica, na comunhão dos santos, na remissão dos pecados, na ressurreição da carne. Amém.
1: Pai nosso que estás no céu, santificado seja o vosso nome. Venha a nós ao vosso reino. Seja feita a vossa vontade, assim na terra como no céu. O pão nosso de cada dia nos dai hoje. Perdoai as nossas ofensas, assim como nós perdoamos a quem nos tenha ofendido. E não nos deixeis cair em tentação, mas livrai-nos do mal. Amém.
2: Ave Maria, cheia de graça, o Senhor é convosco. Bendita sois vós entre as mulheres. Bendito é o fruto em vosso ventre, Jesus. Santa Maria, Mãe de Deus, rogai por nós, os pecadores, agora e na hora da nossa morte. Amém. Ave Maria, cheia de graça, o Senhor é convosco. Bendita sois vós entre as mulheres. Bendito é o fruto em vosso ventre, Jesus. Santa Maria, Mãe de Deus, rogai por nós, os pecadores, agora e na hora da nossa morte. Amém. Ave Maria, cheia de graça, o Senhor é convosco. Bendita sois vós entre as mulheres. Bendito é o fruto em vosso ventre, Jesus. Santa Maria, Mãe de Deus, rogai por nós, os pecadores, agora e na hora da nossa morte. Amém.
3: Contemplamos a memória das dores de Maria. Primeira dor. Maria acolhe com fé a profecia de Simeão. Simeão os abençoou e disse a Maria, sua mãe: eis que este menino está destinado a ser ocasião de queda e elevação de muitos em Israel e sinal de contradição. Quanto a ti, uma espada te transpassará a alma. Lucas capítulo 2, versículos 34 e 35.
1: Pai nosso que estás no céu, santificado seja o vosso nome. Venha a nós ao vosso reino. Seja feita a vossa vontade, assim na terra como no céu. O pão nosso de cada dia nos dai hoje. Perdoai as nossas ofensas, assim como nós perdoamos a quem nos tenha ofendido. E não nos deixeis cair em tentação, mas livrai-nos do mal. Amém.
2: Ave Maria, cheia de graça, o Senhor é convosco. Bendita sois vós entre as mulheres. Bendito é o fruto em vosso ventre, Jesus. Santa Maria, Mãe de Deus, rogai por nós, os pecadores, agora e na hora da nossa morte. Amém. Ave Maria, cheia de graça, o Senhor é convosco. Bendita sois vós entre as mulheres, bendito é o fruto em vosso ventre, Jesus. Santa Maria, Mãe de Deus, rogai por nós, os pecadores, agora e na hora da nossa morte. Amém. Ave Maria, cheia de graça, o Senhor é convosco. Bendita sois vós entre as mulheres, bendito é o fruto em vosso ventre, Jesus. Santa Maria, Mãe de Deus, rogai por nós, os pecadores, agora e na hora da nossa morte. Amém. Ave Maria, cheia de graça, o Senhor é convosco. Bendita sois vós entre as mulheres, bendito é o fruto em vosso ventre, Jesus. Santa Maria, Mãe de Deus, rogai por nós, os pecadores, agora e na hora da nossa morte. Amém. Ave Maria, cheia de graça, o Senhor é convosco. Bendita sois vós entre as mulheres, bendito é o fruto em vosso ventre, Jesus. Santa Maria, Mãe de Deus, rogai por nós, os pecadores, agora e na hora da nossa morte. Amém. Ave Maria, cheia de graça, o Senhor é convosco. Bendita sois vós entre as mulheres, bendito é o fruto em vosso ventre, Jesus. Santa Maria, Mãe de Deus, rogai por nós, os pecadores, agora e na hora da nossa morte. Amém. Ave Maria, cheia de graça, o Senhor é convosco. Bendita sois vós entre as mulheres, bendito é o fruto em vosso ventre, Jesus. Santa Maria, Mãe de Deus, rogai por nós, os pecadores, agora e na hora da nossa morte. Amém.
3: Segunda dor. Maria foge para o Egito com Jesus e José. O anjo do Senhor apareceu em sonho a José e disse: levanta, toma o menino e a mãe, foge Foge para o Egito e fica lá até que te avise, pois Herodes vai procurar o menino para matá-lo. Levantando-se, José tomou o menino e a mãe e partiu para o Egito. Mateus capítulo 2, versículos 13 a 14.
1: Pai nosso que estás no céu, santificado seja o vosso nome. Venha a nós ao vosso reino. Seja feita a vossa vontade, assim na terra como no céu. O pão nosso de cada dia nos dai hoje. Perdoai as nossas ofensas, assim como nós perdoamos a quem nos tenha ofendido. E não nos deixeis cair em tentação, mas livrai-nos do mal. Amém.
2: Ave Maria, cheia de graça, o Senhor é convosco. Bendita sois vós entre as mulheres. Bendito é o fruto em vosso ventre, Jesus. Santa Maria, Mãe de Deus, rogai por nós, os pecadores, agora e na hora da nossa morte. Amém. Ave Maria, cheia de graça, o Senhor é convosco. Bendita sois vós entre as mulheres. Bendito é o fruto em vosso ventre, Jesus. Santa Maria, Mãe de Deus, rogai por nós, os pecadores, agora e na hora da nossa morte. Amém. Ave Maria, cheia de graça, o Senhor é convosco. Bendita sois vós entre as mulheres. Bendito é o fruto em vosso ventre, Jesus. Santa Maria, Mãe de Deus, rogai por nós, os pecadores, agora e na hora da nossa morte. Amém. Ave Maria, cheia de graça, o Senhor é convosco. Bendita sois vós entre as mulheres. Bendito é o fruto em vosso ventre, Jesus. Santa Maria, Mãe de Deus, rogai por nós, os pecadores, agora e na hora da nossa morte. Amém. Ave Maria, cheia de graça, o Senhor é convosco. Bendita sois vós entre as mulheres. Bendito é o fruto em vosso ventre, Jesus. Santa Maria, Mãe de Deus, rogai por nós, os pecadores, agora e na hora da nossa morte. Amém. Ave Maria, cheia de graça, o Senhor é convosco. Bendita sois vós entre as mulheres. Bendito é o fruto em vosso ventre, Jesus. Santa Maria, Mãe de Deus, rogai por nós, os pecadores, agora e na hora da nossa morte. Amém. Ave Maria, cheia de graça, o Senhor é convosco. Bendita sois vós entre as mulheres. Bendito é o fruto em vosso ventre, Jesus. Santa Maria, Mãe de Deus, rogai por nós, os pecadores, agora e na hora da nossa morte. Amém.
3: Terceira dor. Maria procura Jesus perdido em Jerusalém. Acabados os dias da festa de Páscoa, quando voltaram, o menino Jesus ficou em Jerusalém sem que os pais o percebessem. Pensando que estivesse na caravana, andaram a caminho de um dia e o procuraram entre parentes e conhecidos, e não o acharam. Voltaram a Jerusalém à procura dele. Lucas capítulo 2, versículo 43 a 45.
1: Pai nosso que estás no céu, santificado seja o vosso nome. Venha a nós ao vosso reino. Seja feita a vossa vontade, assim na terra como no céu. O pão nosso de cada dia nos dai hoje. Perdoai as nossas ofensas, assim como nós perdoamos a quem nos tenha ofendido. E não nos deixeis cair em tentação, mas livrai-nos do mal. Amém.
2: Ave Maria, cheia de graça, o Senhor é convosco. Bendita sois vós entre as mulheres. Bendito é o fruto em vosso ventre, Jesus. Santa Maria, Mãe de Deus, rogai por nós, os pecadores, agora e na hora da nossa morte. Amém. Ave Maria, cheia de graça, o Senhor é convosco. Bendita sois vós entre as mulheres. Bendito é o fruto em vosso ventre, Jesus. Santa Maria, Mãe de Deus, rogai por nós, os pecadores, agora e na hora da nossa morte. Amém. Ave Maria, cheia de graça, o Senhor é convosco. Bendita sois vós entre as mulheres. Bendito é o fruto em vosso ventre, Jesus. Santa Maria, Mãe de Deus, rogai por nós, os pecadores, agora e na hora da nossa morte. Amém. Ave Maria, cheia de graça, o Senhor é convosco. Bendita sois vós entre as mulheres. Bendito é o fruto em vosso ventre, Jesus. Santa Maria, Mãe de Deus, rogai por nós, os pecadores, agora e na hora da nossa morte. Amém. Ave Maria, cheia de graça, o Senhor é convosco. Bendita sois vós entre as mulheres. Bendito é o fruto em vosso ventre, Jesus. Santa Maria, Mãe de Deus, rogai por nós, os pecadores, agora e na hora da nossa morte. Amém. Ave Maria, cheia de graça, o Senhor é convosco. Bendita sois vós entre as mulheres. Bendito é o fruto em vosso ventre, Jesus. Santa Maria, Mãe de Deus, rogai por nós, os pecadores, agora e na hora da nossa morte. Amém. Ave Maria, cheia de graça, o Senhor é convosco. Bendita sois vós entre as mulheres. Bendito é o fruto em vosso ventre, Jesus. Santa Maria, Mãe de Deus, rogai por nós, os pecadores, agora e na hora da nossa morte. Amém.
3: Quarta dor. Maria encontra-se com Jesus a caminho do Calvário. Ao conduzir Jesus, lançaram-lhe mão de um certo Simão de Cirene, que vinha do campo, e o encarregaram de levar a cruz atrás de Jesus. Seguia-o grande multidão de povo e de mulheres que batiam no peito e o lamentavam. Lucas, capítulo 23, 26 e 27.
1: Pai nosso que estás no céu, santificado seja o vosso nome. Venha a nós ao vosso reino. Seja feita a vossa vontade, assim na terra como no céu. O pão nosso de cada dia nos dai hoje. Perdoai as nossas ofensas, assim como nós perdoamos a quem nos tenha ofendido. E não nos deixeis cair em tentação, mas livrai-nos do mal. Amém.
2: Ave Maria, cheia de graça, o Senhor é convosco. Bendita sois vós entre as mulheres. Bendito é o fruto em vosso ventre, Jesus. Santa Maria, Mãe de Deus, rogai por nós, os pecadores, agora e na hora da nossa morte. Amém. Ave Maria, cheia de graça, o Senhor é convosco. Bendita sois vós entre as mulheres. Bendito é o fruto em vosso ventre, Jesus. Santa Maria, Mãe de Deus, rogai por nós, os pecadores, agora e na hora da nossa morte. Amém. Ave Maria, cheia de graça, o Senhor é convosco. Bendita sois vós entre as mulheres. Bendito é o fruto em vosso ventre, Jesus. Santa Maria, Mãe de Deus, rogai por nós, os pecadores, agora e na hora da nossa morte. Amém. Ave Maria, cheia de graça, o Senhor é convosco. Bendita sois vós entre as mulheres. Bendito é o fruto em vosso ventre, Jesus. Santa Maria, Mãe de Deus, rogai por nós, os pecadores, agora e na hora da nossa morte. Amém. Ave Maria, cheia de graça, o Senhor é convosco. Bendita sois vós entre as mulheres. Bendito é o fruto em vosso ventre, Jesus. Santa Maria, Mãe de Deus, rogai por nós, os pecadores, agora e na hora da nossa morte. Amém. Ave Maria, cheia de graça, o Senhor é convosco. Bendita sois vós entre as mulheres. Bendito é o fruto em vosso ventre, Jesus. Santa Maria, Mãe de Deus, rogai por nós, os pecadores, agora e na hora da nossa morte. Amém. Ave Maria, cheia de graça, o Senhor é convosco. Bendita sois vós entre as mulheres. Bendito é o fruto em vosso ventre, Jesus. Santa Maria, Mãe de Deus, rogai por nós, os pecadores, agora e na hora da nossa morte. Amém.
3: Quinta dor. Maria permanece junto à cruz do seu filho. Junto à cruz de Jesus estavam de pé sua mãe, a irmã de sua mãe, Maria de Cleófas e Maria Madalena. Vendo a mãe e perto dela, o discípulo a quem amava disse para Jesus, a mãe, mulher, eis aí o teu filho. Depois disse para o discípulo, eis aí a tua mãe. João, capítulo 19, 15 a 27.
1: Pai nosso que estás no céu, santificado seja o vosso nome. Venha a nós ao vosso reino. Seja feita a vossa vontade, assim na terra como no céu. O pão nosso de cada dia nos dai hoje. Perdoai as nossas ofensas, assim como nós perdoamos a quem nos tenha ofendido. E não nos deixeis cair em tentação, mas livrai-nos do mal. Amém.
2: Ave Maria, cheia de graça, o Senhor é convosco. Bendita sois vós entre as mulheres. Bendito é o fruto em vosso ventre, Jesus. Santa Maria, Mãe de Deus, rogai por nós, os pecadores, agora e na hora da nossa morte. Amém. Ave Maria, cheia de graça, o Senhor é convosco. Bendita sois vós entre as mulheres. Bendito é o fruto em vosso ventre, Jesus. Santa Maria, Mãe de Deus, rogai por nós, os pecadores, agora e na hora da nossa morte. Amém. Ave Maria, cheia de graça, o Senhor é convosco. Bendita sois vós entre as mulheres. Bendito é o fruto em vosso ventre, Jesus. Santa Maria, Mãe de Deus, rogai por nós, os pecadores, agora e na hora da nossa morte. Amém. Ave Maria, cheia de graça, o Senhor é convosco. Bendita sois vós entre as mulheres. Bendito é o fruto em vosso ventre, Jesus. Santa Maria, Mãe de Deus, rogai por nós, os pecadores, agora e na hora da nossa morte. Amém. Ave Maria, cheia de graça, o Senhor é convosco. Bendita sois vós entre as mulheres. Bendito é o fruto em vosso ventre, Jesus. Santa Maria, Mãe de Deus, rogai por nós, os pecadores, agora e na hora da nossa morte. Amém. Ave Maria, cheia de graça, o Senhor é convosco. Bendita sois vós entre as mulheres. Bendito é o fruto em vosso ventre, Jesus. Santa Maria, Mãe de Deus, rogai por nós, os pecadores, agora e na hora da nossa morte. Amém. Ave Maria, cheia de graça, o Senhor é convosco. Bendita sois vós entre as mulheres. Bendito é o fruto em vosso ventre, Jesus. Santa Maria, Mãe de Deus, rogai por nós, os pecadores, agora e na hora da nossa morte. Amém.
3: Sexta dor. Maria recebe nos braços o corpo de Jesus deposto da cruz. Chegada a tarde, porque era dia da preparação, isto é, a véspera de sábado, veio José de Arimateia, entrou decidido na casa de Pilatos e pediu o corpo de Jesus. Pilatos, então, deu o cadáver a José, que o retirou da cruz. Mateus 15 a 42.
1: Pai nosso que estás no céu, santificado seja o vosso nome. Venha a nós ao vosso reino. Seja feita a vossa vontade, assim na terra como no céu. O pão nosso de cada dia nos dai hoje. Perdoai as nossas ofensas, assim como nós perdoamos a quem nos tenha ofendido. E não nos deixeis cair em tentação, mas livrai-nos do mal. Amém.
2: Ave Maria, cheia de graça, o Senhor é convosco. Bendita sois vós entre as mulheres. Bendito é o fruto em vosso ventre, Jesus. Santa Maria, Mãe de Deus, rogai por nós, os pecadores, agora e na hora da nossa morte. Amém. Ave Maria, cheia de graça, o Senhor é convosco. Bendita sois vós entre as mulheres. Bendito é o fruto em vosso ventre, Jesus. Santa Maria, Mãe de Deus, rogai por nós, os pecadores, agora e na hora da nossa morte. Amém. Ave Maria, cheia de graça, o Senhor é convosco. Bendita sois vós entre as mulheres. Bendito é o fruto em vosso ventre, Jesus. Santa Maria, Mãe de Deus, rogai por nós, os pecadores, agora e na hora da nossa morte. Amém. Ave Maria, cheia de graça, o Senhor é convosco. Bendita sois vós entre as mulheres. Bendito é o fruto em vosso ventre, Jesus. Santa Maria, Mãe de Deus, rogai por nós, os pecadores, agora e na hora da nossa morte. Amém. Ave Maria, cheia de graça, o Senhor é convosco. Bendita sois vós entre as mulheres. Bendito é o fruto em vosso ventre, Jesus. Santa Maria, Mãe de Deus, rogai por nós, os pecadores, agora e na hora da nossa morte. Amém. Ave Maria, cheia de graça, o Senhor é convosco. Bendita sois vós entre as mulheres. Bendito é o fruto em vosso ventre, Jesus. Santa Maria, Mãe de Deus, rogai por nós, os pecadores, agora e na hora da nossa morte. Amém. Ave Maria, cheia de graça, o Senhor é convosco. Bendita sois vós entre as mulheres. Bendito é o fruto em vosso ventre, Jesus. Santa Maria, Mãe de Deus, rogai por nós, os pecadores, agora e na hora da nossa morte. Amém.
3: Sétima dor. Maria leva ao sepulcro o corpo de Jesus à espera da ressurreição. Os discípulos tiraram o corpo de Jesus e envolveram em faixas de linho com aromas, conforme era o costume de sepultar os judeus. Havia perto do local onde fica crucificado um jardim. E no jardim, um sepulcro novo, onde ninguém ainda fora depositado. Foi ali que puseram Jesus. João, versículo 9, capítulos 40 a 42.
1: Pai nosso que estás no céu, santificado seja o vosso nome. Venha a nós, ao vosso reino. Seja feita a vossa vontade, assim na terra como no céu. O pão nosso de cada dia nos dai hoje. Perdoai as nossas ofensas, assim como nós perdoamos a quem nos tenha ofendido. E não nos deixeis cair em tentação, mas livrai-nos do mal. Amém.
2: Ave Maria, cheia de graça, o Senhor é convosco. Bendita sois vós entre as mulheres. Bendito é o fruto em vosso ventre, Jesus. Santa Maria, Mãe de Deus, rogai por nós, os pecadores, agora e na hora da nossa morte. Amém. Ave Maria, cheia de graça, o Senhor é convosco. Bendita sois vós entre as mulheres, bendito é o fruto em vosso ventre, Jesus. Santa Maria, Mãe de Deus, rogai por nós, os pecadores, agora e na hora da nossa morte. Amém. Ave Maria, cheia de graça, o Senhor é convosco. Bendita sois vós entre as mulheres, bendito é o fruto em vosso ventre, Jesus. Santa Maria, Mãe de Deus, rogai por nós, os pecadores, agora e na hora da nossa morte. Amém. Ave Maria, cheia de graça, o Senhor é convosco. Bendita sois vós entre as mulheres, bendito é o fruto em vosso ventre, Jesus. Santa Maria, Mãe de Deus, rogai por nós, os pecadores, agora e na hora da nossa morte. Amém. Ave Maria, cheia de graça, o Senhor é convosco. Bendita sois vós entre as mulheres, bendito é o fruto em vosso ventre, Jesus. Santa Maria, Mãe de Deus, rogai por nós, os pecadores, agora e na hora da nossa morte. Amém. Ave Maria, cheia de graça, o Senhor é convosco. Bendita sois vós entre as mulheres, bendito é o fruto em vosso ventre, Jesus. Santa Maria, Mãe de Deus, rogai por nós, os pecadores, agora e na hora da nossa morte. Amém. Ave Maria, cheia de graça, o Senhor é convosco. Bendita sois vós entre as mulheres. Bendito é o fruto em vosso ventre, Jesus. Santa Maria, Mãe de Deus, rogai por nós, os pecadores, agora e na hora da nossa morte. Amém.
0: Oração final. Nós vos louvamos, Santa Maria, Mãe fiel junto à cruz do Filho. Bendita sois vós, Rainha dos Mártires, associada à paixão de Cristo. Vós tornastes nossa mãe, sinal de esperança em nosso caminho. Amém. Ladainha de Nossa Senhora das Dores, Senhor, tende piedade de nós. Senhor, tende piedade de nós. Cristo, tende piedade de nós. Cristo, tende piedade de nós. Jesus Cristo, ouvi-nos. Jesus Cristo, atendei-nos. Deus Pai, que estás no céu, tende piedade de nós. Deus Filho, Redentor do mundo, tende piedade de nós. Espírito Santo, Paráclito, tende piedade de nós. Trindade Santa, que sois um só Deus, tende piedade de nós. Mãe de Jesus crucificado, rogai por nós. Mãe do coração transpassado, rogai por nós. Mãe do Cristo Redentor, rogai por nós. Mãe dos discípulos de Jesus, rogai por nós. Mãe dos redimidos, rogai por nós. Mãe dos viventes, rogai por nós. Virgem obediente, rogai por nós. Virgem oferente, rogai por nós. Virgem fiel, rogai por nós. Virgem do silêncio, rogai por nós. Virgem da espera, rogai por nós. Virgem da Páscoa, rogai por nós. Virgem da ressurreição, rogai por nós. Mulher que sofreu o exílio, rogai por nós. Mulher forte, rogai por nós. Mulher corajosa, rogai por nós. Mulher do sofrimento, rogai por nós. Mulher da nova aliança, rogai por nós. Mulher da esperança, rogai por nós. Nova Eva, rogai por nós. Cooperadora na salvação, rogai por nós. Serva da reconciliação, rogai por nós. Defesa dos inocentes, rogai por nós. Coragem dos perseguidos, rogai por nós. Fortaleza dos oprimidos, rogai por nós. Esperança dos pecadores, rogai por nós. Consolação dos aflitos, rogai por nós. Refúgio dos marginalizados, rogai por nós. Conforto dos exilados, rogai por nós. Sustento dos fracos, rogai por nós. Alívio dos enfermos, rogai por nós. Cordeiro de Deus, que tirais os pecados do mundo, perdoai-nos, Senhor. Cordeiro de Deus, que tirais o pecado do mundo, ouvi-nos, Senhor. Cordeiro de Deus, que tirais o pecado do mundo, tende piedade de nós. Oremos. Ó Deus, quisestes que a vida da Virgem Maria fosse marcada pelo mistério da dor. Concedei-nos, vos pedimos, percorrer a seu lado o caminho da fé e unir nossos sofrimentos à paixão de Cristo para nos tornarmos instrumentos de graça e salvação. Protege-nos, Santa Maria e Benigna, e nos acompanhe pelos caminhos da vida. Amém.

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3: Agora em Turvo, 5 horas mais 20 minutos.
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2: Temperatura.
3: Muito bem, Turvo e região, 15 graus.
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Oi, minha gente! Toque do berrante, galo cantando, cachorro acuando, sanfoneiro tocando e nós chegando! Alô, alô, alô, gente amiga, alô, povão, alô, companheiros e companheiras, gente amiga em toda a região. Aquele abraço, obrigado pela sintonia. Bom dia, bom dia, bom dia, família, amigos, companheiros, companheiras. Estamos iniciando pela Imigrantes FM o programa Alvorada Sertaneja. 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Apresentação do seu amigo da madrugada, Edson Cardoso. Gente, um abraço, muito obrigado. Olha, estamos iniciando o programa Alvorada Sertaneja nesse nosso encontro de todas as manhãs, de segunda a sexta-feira. E hoje é segunda-feira, dia 27 de julho. Oh, coisa boa! Um abraço, minha gente, que beleza! Até às 6h30 você vai curtir o som que agrada e tá no seu rádio o melhor da música brasileira. 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Beleza, minha gente? 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Beleza, minha gente, que bom. Oi, como é bom estar aqui. Começar bem a semana, mandando aquele abraço às famílias, gente amiga, nossos companheiros, que despertam na madrugada e já vão ligando seu radinho na Imigrantes FM 94.1. E brindando esse povo, estamos iniciando com o Tonico Tinoco. É das antigas. Saudades da dupla, bem sertaneja, Tonico e Tinoco, recordando. E depois Jean Giovanni, Dodim, Dodim. E ainda os serranos, a Galchona. Um abraço, obrigado, bom dia à família imigrante, gente amiga em toda a região. Agora, 5h28.

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Legal, minha gente, Rádio Imigrantes, Rádio Sucesso. É o nosso encontro legal da madrugada, é no seu despertar, que chegamos na sua casa pedindo licença, mandando aquele abraço, um bom dia a toda a família, nossos amigos em toda a região. É a Imigrantes, a festa na cidade, no sertão. Minha gente, aquele abraço. Olha, agora estamos com 5 horas mais 40 minutos. É, 20 minutinhos para as 6 horas da manhã. Legal, minha gente, que bom. Oh, como é bom estar aí, né? Juntamente com a família, amigos, madrugadores, madrugadoras, em toda a nossa região sul-catarinense. No bloco musical tá chegando Gilberto e Gilmar, música da saudade. Depois, na sequência, a música La Madonna, Grupo Stella de Pietro, música italiana, família italiana, é para vocês que acompanham e nos dão o prazer, o carinho, né? A sintonia, você que desperta, tira alguns minutos acompanhando aí o nosso programa. Que bom, gente, né? Preparando uma chaleira com água, preparando o café, muita gente já preparou faz tempinho. Oi, coisa boa. E depois, então, da música italiana, Oswaldir e Carlos Magrão, Querência Amada. Tá aí, então. Um abraço, mais um bloco musical com o Gilberto e Gilmar, a música da saudade. Um abraço, bom dia.

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3: Estamos com 5 horas e 52 minutos.
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1: Temperatura.
2: Muito bem, na cidade de Turvi, região, 15 graus.
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Muito bem, minha gente, olha a hora, 5:54. É 6 minutos para as 6 horas. Manhã nublada em toda a região, manhã de segunda-feira. Começar bem a semana, despertar cedinho, acompanhar aí o nosso programa, né? Preparar aquele café daqui a pouquinho, muita gente saindo pro trabalho, né? Um abraço, minha gente, obrigado, um abraço, um bom trabalho, saúde, muita alegria para todos vocês, todos que acompanham a nossa programação.

Muito bem, minha gente, tá aí, aquele abração, então nós vamos seguindo com a música. Mandando aquele alô pra população de Turvi, região sul catarinense. Barreirito, um ombro pra chorar. Altair e Alexandre, eu duvido. Os Farrapos, Passo do Bugio. Um abraço, obrigado e bom dia aos amigos, gente amiga em toda a região.

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Legal, minha gente, 94.1 a sintonia, para você ouvir o melhor da música sertaneja. É de segunda a sexta-feira esse nosso encontro legal, a semana todinha. Obrigado, minha gente, obrigado a você que está aí do outro lado do radinho, prestigiando, nos dando prazer, alegria, a sintonia na programação. Tô mandando um abraço aí pro nosso amigo José Silva da Rosa, no bairro São Luís. Alô, Zé, obrigado, tá? Grande amigo, ouvindo, tá lá acompanhando nosso programa e tomando um cafezinho. É, tá aí, né? Ele que tem a sua oficina de reparo de bicicletas, né? Deixando novinha, fazendo bom reparo lá no bairro São Luís, né? Alô, José da Silva da Rosa, José Silva da Rosa e suas magronas, né? É, conserto de bicicletas. Um abraço, obrigado, bom dia. Eu tô mandando também um abraço pro nosso amigo Paulo Benhardi, lá no Timbé do Sul, telefonou ainda há pouquinho, tá aí acompanhando nosso programa, tomando um cafezinho, juntamente com a esposa Salete, e tá aí, né, mando aquele alô, agradecendo sempre pela sintonia, e a Salete, que hoje está de aniversário. Ô, Salete, parabéns, saúde pra você, pra família, o Paulo, estão aí nos dando prazer, o carinho, a sintonia. Alô, Salete, parabéns aí pelo aniversário no dia de hoje. Tá aí, coisa boa. Beleza, minha gente? Obrigado aí pela companhia na programação da Imigrantes FM, que é de segunda a sexta-feira, esse nosso encontro bem legal da madrugada. Eu tô mandando também um abraço pro nosso amigo Reinaldo Moro e a Jusce, na Sanga da Areia, Araranguá. Ô, Reinaldo Moro e a Jusce. Sanga da Areia, pessoal da comunidade aí também, onde tivemos aí no sábado à noite, numa missa novena, em honra a São Cristóvão, padroeiro dos motoristas, caminhoneiros da comunidade, né? No domingo foi ontem o grande dia da festa, né? Muito bem. Alô, pessoal aí do Sanga da Areia, o Reinaldo Moro e a Jússia, a família, onde tivemos aquele lanche legal aí na casa do Reinaldo e da Jússia. Obrigado aí pela sintonia na nossa programação. Grandes amigos, ouvintes também em Sanga da Areia, nos dando o prazer, a alegria, a sintonia na nossa programação. Para este povão que eu falei, tô mandando aquele alô, agradecendo aí pela sintonia, lá para Salete, o Paulo Benhardi, a família também, o José Silva da Rosa, tô trazendo João Paulo e Daniel, Hoje Eu Sei. Depois o trio Parada Dura, Telefone Mudo e o Baitaca destrichando o bagualismo. Um abraço, obrigado e bom dia, amigos ouvintes na região sul catarinense. Agora 6 horas, mais 10 minutos e meio.

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2: Condições do tempo.
3: Muito bem, condições do tempo em Turvo e região, o tempo é encoberto.
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Olha, daqui a pouquinho o programa Mensagem Libertadora, momento de oração, de reflexão. Após o Moro, Café com Notícias e o Flávio Pescador, Bom Dia Imigrantes. Tô mandando um abraço aí pro nosso amigo João, o JJ Lavação, Lava Rápido, Veículos. 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Beleza, minha gente? Muito obrigado, agora 6 horas mais 26 minutos. João Mineiro e Marciano, esta noite como lembranças. Milionário José Rico, opa, não, é o... Juliane Jardel, sem Luiz Semel. Um abraço, obrigado, bom dia, gente amiga na região. Um abraço.

0: Beleza, minha gente? Chegamos no final do programa Alvorada Sertaneja. Programa para hoje, uma segunda-feira, dia 27 de julho, minha gente. 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Apresentação de Edson Cardoso. Vem aí o Frei João com mensagem libertadora, logo após o Moro Café com Notícias e o Flávio Pescador. Bom dia, imigrantes. Um abraço, minha gente. Muito obrigado. Amanhã, terça-feira, estaremos de volta e marcando esse encontro legal da madrugada com você e os nossos ouvintes em toda a região.
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0: Estamos com 6 horas mais 39 minutos. Diretamente da Capela Nossa Senhora das Dores do Seminário Servos de Maria, o Frei João, com mensagem libertadora. Alô, Frei, bom dia.
1: Alô, Serapio, bom dia, tudo bem?
0: Bom dia, Frei, bom dia. Tudo bem, como é que estão por aí?
1: Graças a Deus, bem. Um bom dia também a todos os nossos irmãos ouvintes que todos os dias participam conosco do nosso programa Mensagem Libertadora, o nosso louvor da manhã. E vamos iniciar o nosso dia, o nosso programa, com a oração do Ângelus. Em nome do Pai, do Filho e do Espírito Santo.
0: Amém.
1: O anjo do Senhor anunciou a Maria.
0: E ela concebeu do Espírito Santo.
1: Ave Maria, cheia de graça, o Senhor é convosco. Bendita sois vós entre as mulheres. E bendito é o fruto do vosso ventre, Jesus.
0: Santa Maria, Mãe de Deus, rogai por nós, pecadores, agora e na hora de nossa morte. Amém.
1: Eis aqui a serva do Senhor.
0: Faça-se em mim segundo a sua palavra.
1: Ave Maria, cheia de graça, o Senhor é convosco. Bendita sois vós entre as mulheres. E bendito é o fruto do vosso ventre, Jesus.
0: Santa Maria, Mãe de Deus, rogai por nós, pecadores, agora e na hora de nossa morte. Amém.
1: E o Verbo Divino se fez carne
0: e habitou entre nós.
1: Ave Maria, cheia de graça, o Senhor é convosco. Bendita sois vós entre as mulheres. E bendito é o fruto do vosso ventre, Jesus.
0: Santa Maria, Mãe de Deus, rogai por nós, pecadores, agora e na hora de nossa morte. Amém.
1: Rogai por nós, Santa Mãe de Deus,
0: para que sejamos dignos das promessas de Cristo.
1: Oremos. Derramai, Senhor, a vossa graça em nossas almas, a fim de que nós, que pela anunciação do anjo, viemos ao conhecimento da encarnação do vosso Filho, Jesus Cristo, cheguemos por tua paixão e morte à glória da ressurreição. Pelo mesmo Cristo, Senhor nosso.
0: Amém. O Frei, temos alguns pedidos de bênção. Bênção para o senhor Nicolau Ferro Neto, Arroio Silva e toda a sua família. Também bênção para a senhora Salvatina, a filha Maria de Lourdes Patel, aqui de Turvo e família. Também bênção saúde para o casal Paulo Benhardti e a Salete Timbé do Sul, Salete, né, que hoje está de aniversário. Parabéns, saúde para ela. Ainda bênção saúde para o José Silva da Rosa, bairro São Luís, Turvo. E também uma bênção para o casal Reinaldo Moro e a Jusce e a comunidade de Sanga da Areia, Araranguá. E também bênção saúde para a dona Assunta e família, ela que sempre acompanha o nosso programa religioso. Um abraço a todos.
1: Abençoamos esses nossos irmãos ouvintes para que sintam abençoados pelo Senhor. Oremos. O Senhor te abençoe e te guarde, o Senhor faça resplandecer o seu rosto sobre ti e te conceda a graça, o Senhor volte para ti o seu rosto e te dê a paz. Por Cristo nosso Senhor.
0: Amém.

0: Meus irmãos e minhas irmãs, vamos proclamar o nosso Santo Evangelho desta segunda-feira da 17ª semana do Tempo Comum. O Senhor esteja convosco.
1: Ele está no meio de nós.
0: Proclamação do Evangelho de nosso Senhor Jesus Cristo, segundo São Mateus.
1: Glória a vós, Senhor.
0: Naquele tempo, Jesus contou outra parábola. O reino dos céus é como uma semente de mostarda que um homem pega e semeia no seu campo. Embora ela seja a menor de todas as sementes, quando cresce fica maior do que as outras plantas e torna-se uma árvore, de modo que os pássaros vêm fazer ninhos em seus ramos. Jesus contou-lhes ainda outra parábola. O reino dos céus é como o fermento que uma mulher pega e mistura com 3 porções de farinha, até que tudo fique fermentado. Tudo isso Jesus falava em parábolas. As multidões, nada lhes falava sem usar parábolas, para se cumprir o que foi dito pelo profeta: abrirei a boca para falar em parábolas, vou proclamar coisas escondidas desde a criação do mundo. Palavra da salvação.
1: Glória a vós, Senhor.

Meus irmãos, estamos ainda num clima de parábolas. Nesses últimos domingos, domingo retrasado foi a parábola do semeador, domingo passado o joio e o trigo. Estamos nesse clima de parábola hoje, ontem a parábola do tesouro, da pérola, da rede. Jesus utiliza essas parábolas para que o povo pudesse entender algo mais profundo sobre o reino de Deus. Então, hoje temos a parábola do grão de mostarda e também a parábola do fermento. Tudo isto é para poder fazer o reino crescer. Então, nós somos convidados nessa espiritualidade com Jesus para fazer o reino de Deus crescer. Um versículo que chama a atenção de hoje é este, não? O reino dos céus é como o fermento que uma mulher pega e mistura com 3 medidas de farinha até que tudo fique fermentado.

E sabemos que Jesus foi justo. Então o reino vai sendo, ele sozinho começou a explicar como que seria o reino. Antes fez comparações que desfazem completamente as expectativas, né, dos grupos daquela época, os fariseus, os mestres da lei. E começou a dizer que o reino é como uma semente plantada na terra, que sem o agricultor saber, nasce, cresce e produz fruto. O reino é como uma semente de mostarda que se torna uma bela árvore, mas muito grande. E como uma bela plantação onde o inimigo também semeou o joio. Para lembrar que joio e trigo crescem juntos, em outras palavras, o bem e o mal estão sempre juntos. Mas em vez de prevalecer o mal, o bem deveria prevalecer. Hoje em dia vemos, parece que o contrário, parece que o joio quer, o mal quer crescer e se alastrar. Só para ficar nas comparações, assim, na área do campo, né, da agricultura. É difícil definir o reino. Parece que Deus fica assim meio escondido. Mas Jesus nos conta hoje duas pequenas parábolas do reino de Deus. A semente que cresce sozinha e o grão de mostarda, que se torna uma grande árvore. Uma primeira ideia é esta: o reino só se constrói com pequenos sinais. O reino está potencialmente presente no que hoje nós estamos semeando e que nos parece tão pouco, tão pequeno. Mas são pequenos gestos, pequenas ações, conscientes do nosso encontro com Jesus. Ele é como a semente plantada que germina, ou como o grão de mostarda tão pequenino que vai se tornar uma grande árvore. Quando semeamos, nós mostramos confiança na semente e no futuro dela. Ao realizarmos pequenas ações e nos movemos com pequenos passos, estamos na direção certa. Estamos semeando o reino. E podíamos pensar que às vezes queremos dar desculpas para Jesus, que não conseguimos, não é para nós. Mas é uma pequena decisão que nos tornamos a direção injusta. O reino se constrói com pequenos sinais, pequenos gestos. São sementes que vamos plantando na terra. Sementes que são lançados. Uma outra ideia que pode nos ajudar também: o reino não é obra nossa, é obra de Deus, servindo-se da nossa pequena ou nossa grande participação. Mesmo que seja o agricultor a plantar a semente, a germinação é um segredo do Criador. É dele o milagre daquela semente tornar-se uma planta, crescer, florescer e frutificar. O agricultor colabora plantando, limpando, regando, mas a obra mesmo é da natureza. O mesmo acontece com o grão de mostarda. A árvore vai crescer para acolher os pássaros. É fruto da dinâmica que não é controlada pelo agricultor. O reino não é obra nossa. O reino de Deus é obra dele, com sua lógica, dinâmica e atuação. Então, quanto mais estivermos na direção certa, melhor será. Uma outra ideia: o reino é uma realidade surpreendente. Se plantarmos, colheremos. A semente dará fruto. Dela colherão as espigas, cuja farinha nos fornecerá um delicioso pão. O grão de mostarda é uma linda hortaliça que abrigará os pássaros. O agricultor vai se surpreender. Então, meus irmãos e minhas irmãs, vamos crer que tudo o que fizermos com a nossa vida, à luz do Evangelho, do encontro com Jesus, será obra de Deus.

0: e o caminho certo. Quando o caminho começa a ficar com dúvida, é o inimigo semeando o joio, confundindo a nossa mente e o nosso coração. Vamos no caminho certo, anunciar e semear o reino de Deus, sobretudo semear a importância do encontro com Jesus Cristo. Glória ao Pai, ao Filho e ao Espírito Santo.
1: Como era no princípio, agora e sempre. Amém.

0: Irmãos e minhas irmãs, vamos recordar os nossos compromissos pouco a pouco. Hoje, segunda-feira, teremos missa aqui no seminário às 18 horas. Amanhã, 18 horas, aqui no seminário e 19 horas na matriz. Quarta-feira, 15 horas, missa da saúde, às 18 horas no seminário e às 19 horas na comunidade da Ponte Alta. Lá nos encontraremos. Então vamos abençoar a nossa água para concluir assim o nosso programa. Oremos. Senhor Deus Todo-Poderoso, fonte e origem de toda a vida, abençoai esta água que vamos usar confiantes para implorar o perdão dos nossos pecados e alcançar a proteção da vossa graça contra toda doença e cilada do inimigo. Concedei, ó Deus, que por vossa misericórdia jorrem sempre para nós as águas da salvação, a fim de nos aproximarmos de vós com o coração puro e evitarmos todo o perigo do corpo e da alma. Nós vos pedimos, ó Deus, que todos os que dela tomarem e todos os lugares por ela tocados sejam purificados e marcados com a vossa presença. Por Cristo nosso Senhor.
1: Amém.
0: O Senhor esteja convosco.
1: Ele está no meio de nós.
0: Por intercessão de Nossa Senhora da Oração, abençoe-vos o Deus Todo-Poderoso, Pai, Filho e Espírito Santo.
1: Amém.
0: Bom dia a todos os nossos irmãos ouvintes que participaram conosco do nosso programa Mensagem Libertadora, o nosso louvor da manhã. Bom dia a todos.
1: Bom dia, Frei, e a todos os ouvintes.

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4: Para Patinha e Supermercado, 3 minutos para as 7 horas.
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4: Para a Cefarma, tempo bom em Turvo.
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Olá, bom dia, tudo bem, tudo tranquilo, tudo Imigrantes FM. Eu estou bem e você também, e nós estamos juntos agora aqui mais uma vez em 94,1. Pontualmente 7 horas em Turvo. Em Turvo, pontualmente 7 horas, o tempo é bom. 15 graus, um décimo a temperatura, 1014 hectopascais a pressão atmosférica, 93% a umidade relativa do ar. Ventos sopram a 2 km horários, o nascer do sol está previsto para as 7 horas e 5 minutos, o pôr do sol está previsto para as 17 horas e 45 minutos, para você e com você. Estamos iniciando juntos agora com toda a equipe Imigrantes FMI, a edição de número 7010, segunda-feira, é inverno no Brasil, 27 de julho de 2026, do meu, do seu, do nosso. Café com Notícias.

Hoje é o Dia Mundial de Conscientização e Combate ao Câncer de Cabeça e Pescoço. É o dia do despachante, dia do perito, dia do motociclista, dia de prevenção de acidentes de trabalho, dia do pediatra, dia de levar as suas plantas para passear. A todos os despachantes, aos peritos, aos motociclistas, aos pediatras, parabéns pela passagem do seu dia nesta segunda-feira.

0: A segunda-feira aqui inicia às 7h02, com a informação de que a ANREC, Associação dos Municípios da Região Carbonífera, perdeu 1.050 eleitores de 2024 para esse ano, chegando em 339.900 eleitores. Destaques para Criciúma, que perdeu 965, Siderópolis, menos 387 e Uruçanga, menos 374. Que mais ganharam Rincão, 535 eleitores e Forquilhinha, 313 votantes. A AMESC somou 3.600 eleitores de 2024 para cá. Puxam a fila Balneário Gaivota 771 e Sombrio 752. Apenas Jacinto Machado teve um déficit de 29 votantes. A região de Araranguá tem 176.500 eleitores aptos a votar. Na região de Laguna, um salto de 1.310 votantes desde 2024. Em Bituba foi quem mais ganhou, 714. Capivari de Baixo, quem mais perdeu, 285. O total da região, 301.300 eleitores. Na soma dos 45 municípios, o Sul está com 817.900 eleitores. O que esses números querem dizer? Que a campanha do voto pelo Sul terá que funcionar muito bem. Nossos candidatos precisarão se esmerar, caso contrário, o risco de queda nas bancadas estadual e federal é enorme, de acordo com observadores políticos. Bem, às 7h04, a segunda-feira da semana, iniciam com a informação de que Augustinha Olisete Mougaro Possamay Della, ou simplesmente Zete Mougaro, do Progressistas de Jacinto Machado, assume o cargo de integradora de ensino dentro da estrutura da Coordenadoria Regional de Educação, a CRE. Professora há 27 anos, Zete foi secretária municipal em Jacinto Machado em dois mandatos do ex-prefeito Antônio de Faveri, indicada pelo Progressistas dentro da coligação que comandava o município. A nova integradora de ensino já trabalha há anos na CRE de Araranguá e foi escolhida para exercer a função por convite do coordenador regional de educação Gilberto Celestino Pinto Delfino, o Betinho, e indicação política do deputado estadual Zé Milton Schaeffer. O outro cargo dentro da cota da deputada federal Júlia Zanatta, do Partido Liberal, ficou com a professora de Maracajá, Josiane Costa Valeriano, agora supervisora de direitos humanos. Com as mudanças, a cúpula de Betinho fica recomposta após o afastamento temporário de 60 dias de três servidoras que ocupavam os cargos. Agora são 7h06. Eu confirmo 7h06.
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0: Vamos ao nosso primeiro contato do dia. Já está conosco a Camila Cardoso. 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E também Jacinto Machado. Camila Cardoso, bom dia, tudo bem? Tá tudo tranquilo com você, minha amiga?
2: Tudo bem, amor, tudo tranquilo.
0: Camila, aqui em Turvo, nesse momento, o tempo tá bom, né? Daqui a pouquinho vamos ter alguns raios solares, com certeza. Temperatura marcando agora 15 graus e um décimo, 1.014 hectopascais a pressão atmosférica, 93% a umidade relativa do ar. Ventos estão soprando a 2 quilômetros horários. Qual é a expectativa para este início de semana, a última semana do mês de julho? Expectativa de estabilidade no tempo ou não, Camila?
2: É, uma condição mais variável, digamos assim, nessa segunda-feira, né? A gente tem períodos de melhoria, de abertura de sol, temperaturas em elevação que chegam aí muito próximas à casa dos seus 25 graus, então tem um certo aquecimento.
0: Sim.
2: Mas mais em direção ali ao período da tarde, em direção metade da tarde, início da noite ali, a gente tem condição para algumas pancadas de chuva que podem vir associadas a trovoadas, principalmente para nós aqui no sul do estado, pegando até um pouquinho ali das áreas do Planalto Sul, mas principalmente nós aqui no sul do estado poderemos ter essas pancadas de chuva, inclusive com alguma trovoada, algum temporal isolado, não é descartado na metade da tarde, mas assim, de maneira bem irregular, e pode ser que nem pegue todas as cidades da região.
0: Uhum. Muito bem. Ô Camila, tem um ouvinte aqui perguntando qual seria o dia da semana mais quente para aplicar herbicidas e se irá chover muito nesta semana, Camila?
2: Então, sim, tem um volume considerável de precipitação previsto para esta semana. Principalmente o estado do Rio Grande do Sul deve ter mais um episódio de chuva intensa.
0: Uhum.
2: E nós, aqui no sul do estado, a gente fica naquela zona de limítrofe, né? Porque as chuvas vão ficar meio que tangenciando nós por aqui.
0: Tá.
2: Então é uma semana realmente enjoadinha em relação a volumes de chuva. Tem que ficar atento, porque se a chuva se deslocar um pouquinho mais para norte, igual aconteceu semana passada, já pega bem as áreas de divisa, né?
0: Uhum.
2: Muito provavelmente aí, então, acaba que é uma semana um pouco complicada em relação ao tempo, né? Porque a gente vai ter todos os dias, principalmente segunda, terça, quarta, até na quinta, mais um chuvisco com garoeiro, mas é úmido.
0: Uhum.
2: Então, quase toda semana com possibilidade de chuvas associadas a trovoadas. Não quer dizer que vai chover todo o tempo, mas todos os dias tem essa probabilidade. O dia mais seco e mais quente da semana, muito provavelmente, vai ficar ali a cargo do sábado.
0: Uhum.
2: Sábado que vem, que deve ser o dia mais quente, com 28 graus.
0: Uhum.
2: Antes de sábado, é hoje e sexta, que
0: Sim.
2: chega a 25.
0: Uhum.
2: Então, realmente, uma semana bem complicada aí. Terça e quarta-feira tem novamente possibilidade de chuva associada a trovoadas. Elas podem vir com alguns temporais. As mínimas na faixa dos 15, 18 e máximas em torno dos 22 na terça, na quarta e na quinta. A quinta-feira não tem risco de temporais, mas o tempo vai ficar nublado e com algum chuvisco, algum garoeiro, mais nublado mesmo ali na quinta-feira. Aí na sexta seca um pouquinho mais e aí sábado tem sol e calor por aqui.
0: Muito bem. Então você já trouxe para a gente aí um panorama do que está vindo por aí também para os próximos dias, né?
2: É, exatamente.
0: Uhum, muito bem, perfeito então. Bom, vamos falar então sobre as condições do mar então, né? Para encerrar o seu primeiro boletim da segunda e também da semana, minha amiga.
2: Então, amor, no mar as condições aí são de ventos variáveis no geral, mas na maior parte do tempo um vento soprando de leste a nordeste, em torno dos 30 a 35 km por hora, e a ondulação em torno de 1,5 m ao longo dessa segunda-feira.
0: Uhum, muito bem. Camila, muito obrigado pela sua participação. Você retorna hoje, então, às 11h30, também 15 para as 6 da tarde. E amanhã, terça, a gente aguarda sua volta aqui no nosso Café com Notícias. Desejo, então, para você um ótimo dia de trabalho e uma grande semana, Camila.
2: Certo, amor. Um abraço.
0: Um abraço. Muito obrigado. Bom dia, Camila Cardoso. E os primeiros destaques, então, da previsão do tempo.
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0: Agora são 7 horas e 14 minutos, 7:14, tempo bom. 15 graus, 2 décimos, a temperatura em ligeira elevação. E a segunda-feira, a semana também iniciou com a informação de que familiares, amigos, vizinhos e a comunidade turvense em geral despediram-se no final de semana que passou da senhora Custódia Gomes Januário, esposa da liderança Bernardino Manuel Januário, falecido em agosto de 2005, mãe do vereador Cláudio Januário e do empresário Vanderlei Januário. Dona Custódia completou 92 anos em março, constituindo uma grande e estimada família. O sepultamento aconteceu no último sábado à tarde, no cemitério de Alto Rio Jundia. Uma mulher de 92 anos foi presa em flagrante por furto na noite da última sexta-feira no bairro São Luís Turvo. A prisão foi realizada pela Polícia Militar após o furto de uma bolsa deixada no interior de um caminhão durante uma entrega em um estabelecimento comercial. De acordo com a PM, a vítima, um homem de 47 anos, acionou a polícia logo após perceber o desaparecimento da bolsa. Com base nas informações fornecidas por testemunhas, os policiais realizaram buscas e localizaram a suspeita nas proximidades da sua residência. Durante a abordagem, os agentes encontraram parte do dinheiro e diversos objetos pertencentes à vítima, incluindo a carteira. Questionada, a mulher indicou o local onde havia descartado outros pertences, possibilitando a recuperação das chaves e dos óculos. A suspeita recebeu voz de prisão em flagrante, sendo encaminhada juntamente com a vítima e os objetos recuperados à central de plantão policial, onde foram realizados os procedimentos legais. Bem, a segunda-feira inicia às 7 horas e 16 minutos com a informação de que a Federação das Indústrias de Santa Catarina, a Fiesc, avalia que o chamado segundo tarifaço em vigor desde o último dia 22 deve aprofundar os impactos negativos provocados pela primeira rodada de aumento das tarifas impostas pelos Estados Unidos sobre produtos brasileiros. Segundo a entidade, os efeitos já são sentidos nas exportações catarinenses e podem se intensificar com a ampliação das medidas. De acordo com o levantamento da Fiesc, em 2026, as exportações de Santa Catarina para o mercado norte-americano registraram queda de 38,2%, o que resultou em uma perda estimada de cerca de 7.600 postos de trabalho no estado. Com a nova rodada de tarifas, a federação calcula que 54,5% do valor das exportações catarinenses passa a ser atingido pelas novas medidas comerciais. Além disso, a entidade destaca que outros 40,3% do valor exportado por Santa Catarina aos Estados Unidos já está submetido às tarifas previstas na seção 232 da legislação norte-americana, que incidem sobre determinados setores considerados estratégicos pelo governo dos Estados Unidos. Segundo a Fiesc, os maiores impactos recaem sobre produtos fabricados nas regiões Serrana, Oeste e Planalto Norte, áreas que já enfrentam desafios para o desenvolvimento econômico e que possuem forte dependência da atividade industrial. O presidente da Fiesc, Gilberto Seleme, afirma que a entidade intensificou as ações de apoio às empresas catarinenses desde a primeira elevação das tarifas. Desde o primeiro tarifaço, ampliamos nosso trabalho para apoiar as indústrias na busca por novos mercados, atendendo mais de 500 empresas. Agora estamos estruturando a segunda fase do programa Destarifaço, para oferecer novas medidas de apoio às empresas afetadas, destacou. A federação informa que continuará mobilizada em conjunto com o governo do estado, o governo federal, o setor produtivo e a diplomacia empresarial na busca por alternativas que reduzam os impactos das tarifas, preservem a competitividade da indústria catarinense, mantenham os empregos e contribuam para a retomada de melhores relações comerciais entre Brasil e Estados Unidos. 7 horas e 19 minutos. Intervalo comercial na volta. Mercado Agrícola, indicador econômico manchetes dos jornais e os destaques do plantão policial. Café com Notícias volta já. 7h19.
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5: 7:23 e o futsal de Turvo viveu uma semana de grandes conquistas no 17º Campeonato Regional de Futsal da LAVME 2026. Em 3 decisões disputadas entre a quinta e sexta-feira, as equipes turvenses garantiram os 3 títulos em disputa, consolidando a força do município na competição e celebrando, além das vitórias coletivas, importantes premiações, também individuais. A primeira taça veio na noite da última quinta-feira, dia 23, quando a equipe DME Turvo Juventude Turvense conquistou o título da categoria livre feminina ao vencer Morro Grande pelo placar de 2-0 no ginásio de esportes Hilário Crepaldi, em Morro Grande. A campanha ainda rendeu as premiações de defesa menos vazada para Tal e artilheira da competição para Franzinha. Na sexta-feira, dia 24, diante da torcida no ginásio de esportes da Bela Besbate aqui em Turvo, voltou à quadra para disputar mais 2 finais e confirmou a excelente fase do futsal municipal. Na categoria quarentão, com experiência, entrosamento e eficiência dentro de quadra, o DME Turvo conquistou o título da categoria ao vencer Sombrio por 6-2. Nas premiações individuais, o goleiro Maico foi eleito craque da final e Pepe terminou como artilheiro da competição. Logo depois, foi a vez da equipe de Turvo disputar o livre masculino e levantou mais uma taça regional após uma campanha marcada pela dedicação, qualidade técnica e espírito de equipe. A vitória foi por 4-3 sobre a equipe do Palhoça, de Morrinhos do Sul. Além do título, Gutão terminou a competição como o goleiro menos vazado, enquanto João Espírito Simão foi eleito o craque da grande decisão. As equipes, os jogos, né, tiveram a transmissão dos Amigos da Bola. Parabéns, então, à equipe turvense pelas 3 conquistas. 7:25, no indicador econômico, a caderneta de poupança rende hoje 0,6532. Amanhã, dia 28, o rendimento será de 0,6703. 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
5: 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O mercado de arroz em casca do Rio Grande do Sul tem mantido a recuperação dos preços nos últimos dias, levando o indicador CPEA IRGA Rio Grande do Sul ao maior patamar desde setembro de 2025. a oferta restrita dos produtores, a necessidade de recomposição dos estoques pelas indústrias e o aquecimento do mercado externo sustentam as cotações. Os vendedores permanecem seletivos à espera de novas altas, enquanto parte das indústrias eleva pontualmente suas ofertas. Outras, no entanto, limitam as compras diante da dificuldade de repassar ao mercado de beneficiados o aumento dos custos da matéria-prima. Com isso, a liquidez permanece moderada. A semana fechou com a saca do cereal cotada na região em R$ 60,00, enquanto que o indicador CPEA Irga Rio Grande do Sul fechou em R$ 66,98. 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

Agora em cima da pinta, 7:30. 7:30. 7:30, 7:30 em cima da pinta. O tempo é bom aqui em Turvo. Temperatura em elevação, agora 15 graus e 8 décimos. 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Atualiza agora as manchetes, títulos dos jornais que estão circulando nesta segunda-feira.

Manchete do Jornal Tribuna de Notícias de Criciúma. Tigre inicia retorno da Série B com empate diante do Náutico.

Correio do Sul da cidade de Sombrio. Condenação milionária. Dívida da Prefeitura de Sombrio com a Casan pode ultrapassar 48 milhões e 800 mil reais. Também na capa do Correio do Sul. Nono Jeep Eficiente Brasil e terceiro Jeep Eficiente Gaivota acontece no Bosque Village Dunas Norte.

0: Notícias do dia da Grande Florianópolis. Detran Santa Catarina investiga denúncia de fraudes em certificados de CNH. Zero Hora, Porto Alegre. Defesa Civil amplia alerta diante de previsão de chuva intensa no estado. Correio Brasiliense. Brasil escala crise com a Argentina. Lula repudia mentiras dos Estados Unidos. O Globo, duas décadas após descobrir pré-sal, Brasil precisa repor reservas. Estado de São Paulo, efeito Milei, derruba vendas do Brasil para a Argentina. E a Folha de São Paulo, para 52%, Trump usa tarifaço para ajudar Flávio, diz Datafolha. 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Vamos agora trazer as manchetes dos jornais, manchetes do plantão policial, né, que serão atualizados daqui a pouquinho aqui no nosso Café com Notícias. Para Piazza Cor, garanta o seu patrimônio, faça seguro. Casal que morreu em grave acidente na BR-101 é identificado. Motociclista fica ferido após acidente na rodovia Jorge Lacerda, em Araranguá. Dois adolescentes ficam feridos após acidente na SC-447, em Balneário Arroio do Silva. Discussão envolvendo crianças termina em tentativa de homicídio com golpes de facão e suspeito é preso após enfrentar a polícia militar. Homem é preso por tráfico de drogas após denúncias aqui em Turvo. Daqui a pouco, então, vamos atualizar estas e outras informações do setor policial para Piazza Cor, seguros e também contabilidade. Garanta o seu patrimônio, faça seguro aqui em Turvo. 25 para as 8, o café volta já.
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0: Para o Dr. Victor Rodrigues, agora 16 graus 2 décimos.
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21 minutos estão faltando para as 8 horas. O tempo é bom aqui em Turvo. A temperatura permanece também em elevação. Pirasacor, garanta o seu patrimônio, faça seguro, atualiza agora as manchetes, títulos dos jornais que estão circulando hoje e também com as informações do setor policial. Homem, 32 anos, foi preso em flagrante por tráfico de drogas na noite da última sexta-feira aqui no centro de Turvo, após uma ação da Polícia Militar baseada em denúncias. Durante o patrulhamento, os policiais flagraram um homem de 29 anos recebendo um objeto do suspeito e saindo rapidamente do local. Na abordagem, foram encontradas duas porções de cocaína com o usuário. Na sequência, a guarnição realizou buscas na residência do suspeito, onde localizou porções de cocaína e maconha escondidas em diferentes cômodos da casa, com o auxílio do cão de faro da Polícia Militar. O suspeito foi preso em flagrante por tráfico de drogas. Já o usuário foi conduzido por posse de drogas para consumo pessoal. Ambos foram encaminhados à Central de Polícia Civil, juntamente com os entorpecentes e demais materiais apreendidos para os procedimentos legais. Uma discussão envolvendo crianças terminou em uma tentativa de homicídio na tarde da última sexta-feira no bairro Independência, em Passo de Torres. Um homem, 49 anos, ficou ferido após ser atacado com diversos golpes de facão pelo próprio vizinho de 47 anos. O suspeito ainda tentou investir contra policiais militares durante a abordagem antes de ser preso. Segundo a PM, a ocorrência foi registrada por volta de 17 horas. A vítima relatou aos policiais que o desentendimento começou em razão de crianças que brincavam em frente à sua residência. Ao sair para verificar a situação, foi surpreendida pelo vizinho, que passou a desferir diversos golpes de facão, atingindo seu rosto e seus braços. As agressões só foram interrompidas graças à intervenção da esposa da vítima, uma mulher, 49 anos, que conseguiu afastar o agressor. O homem ferido foi socorrido e encaminhado ao hospital para receber atendimento médico. Até o momento, não foram divulgadas informações sobre o seu estado de saúde. Durante o atendimento da ocorrência, os policiais localizaram o suspeito em sua residência. Conforme a PM, ele ignorou as ordens para render-se e chegou a avançar contra a guarnição, empunhando o facão. Após o emprego progressivo de meios de menor potencial ofensivo e uma nova negociação, o homem foi contido e também preso. O suspeito foi encaminhado à Central de Plantão Policial de Araranguá, onde foram realizados os procedimentos legais cabíveis. O caso será investigado. Dezessete minutos para as 8 horas, dois adolescentes de 13 e 15 anos ficaram feridos após um acidente de trânsito registrado na tarde do último sábado na SC-447, localidade de Lagoa da Serra, Balneário Rui do Silva. O Corpo de Bombeiros Militar foi acionado por volta de 13 horas e 55 minutos e deslocou a viatura para prestar atendimento às vítimas. No local, os socorristas encontraram um adolescente de 13 anos caminhando, consciente, orientado e com sinais vitais estáveis. Ele apresentava um ferimento na região frontal da cabeça. Já o adolescente de 15 anos... também estava consciente, orientado, caminhando e com sinais vitais normais. Ele relatava dores no joelho esquerdo. Após os primeiros atendimentos no local do acidente, ambos foram encaminhados ao Hospital Regional de Araranguá para avaliação médica. As circunstâncias do acidente não foram informadas. Bom,
Motociclista de 23 anos ficou ferido após um acidente de trânsito registrado na noite do último sábado na rodovia Governador Jorge Lacerda, SC-447, bairro Jardim das Avenidas Araranguá. O Corpo de Bombeiros Militar foi acionado por volta de 22 horas e 55 minutos para atender a ocorrência. No local, a equipe encontrou o condutor da motocicleta deitado sobre a via, em decúbito dorsal, consciente, orientado e com sinais vitais estáveis. De acordo com os socorristas, a vítima apresentava ferimentos nas mãos e relatava dores na região torácica da coluna. Após receber os primeiros atendimentos, o motociclista foi encaminhado ao Hospital Regional de Araranguá para avaliação médica. Já o condutor do outro veículo envolvido no acidente permaneceu sob os cuidados da equipe do SAMU. As circunstâncias do acidente não foram informadas.

Homem de 31 anos foi preso por sequestro e cárcere privado após manter uma mulher de 38 anos refém dentro de uma casa no bairro Nossa Senhora da Salete, Criciúma. O resgate aconteceu por volta de 14 horas de ontem, domingo, em ação realizada pelo 9º Batalhão de Polícia Militar. A vítima relatou ter sido obrigada a sair de Porto Alegre e viajar até o sul catarinense sob constante ameaça do agressor. O suspeito tentou fugir ao perceber a chegada dos policiais à residência, mas foi localizado e capturado após a montagem de um cerco na região. Para realizar a viagem com a vítima durante a madrugada, o autor rompeu a tornozeleira eletrônica que utilizava em Porto Alegre. Apontado pelas autoridades como integrante de uma facção criminosa, o investigado possui passagens por homicídio, roubo, tráfico de drogas, porte ilegal de arma de fogo de uso restrito e adulteração de sinal identificador de veículo. No local do cativeiro, a guarnição apreendeu um simulacro de arma de fogo e um celular. A mulher foi resgatada sem lesões aparentes. O homem foi encaminhado à Central de Plantão Policial de Criciúma para os procedimentos cabíveis.

13 minutos para as 8 horas. Jovem de 25 anos foi preso pela PM após furtar um estabelecimento de lavagem de carros em Criciúma. A ocorrência foi registrada na tarde de ontem no bairro Pinheirinho. Segundo a PM, o proprietário visualizou pelas câmeras de monitoramento o momento em que o homem arrombou o estabelecimento e furtou uma maleta de ferramentas. Pouco tempo depois, ele retornou ao estabelecimento para subtrair mais objetos, sendo surpreendido e condido pela vítima até a chegada da guarnição. De acordo com a PM, durante a abordagem, o jovem confessou o furto e alegou ser usuário de crack e que cometeu o crime para sustentar o vício. Na revista pessoal, os militares encontraram uma faca de cozinha em sua cintura. Ele foi preso em flagrante e encaminhado à delegacia de Polícia Civil. Informações

0: 11 minutos estão faltando para as 8, intervalo comercial. Na volta, vamos atualizar as primeiras informações esportivas de hoje aqui no Café com Notícias.
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1: Agora faltando 6 minutos para as 8, 6 para as 8, nós estamos reforçando então de que amanhã, né, nós vamos ter aqui o sorteio dos brindes para a festa do colono, né, que tem aquela promoção aí da Prefeitura de Turvo, os brindes que não foram retirados. Então amanhã, aqui no Café com Notícias, nós estaremos fazendo o sorteio dos brindes então. Então, o cadastro para o sorteio tem que ser realizado até hoje à tarde, às 18 horas, ok? Então, somente hoje, até às 18 horas, então, o cadastro dos inscritos tem que ser realizado, né? Você vai na página lá do Instagram da Festa do Colono de Turvo, vai realizar o seu cadastro para participar, então, do sorteio de amanhã aqui no programa, tá certo? Então, até às 18 horas de hoje, então, tá certo? Para você realizar e participar do sorteio de amanhã pela parte da manhã. Então, aproveite e participe. Agora, 5 para as 8.
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1: E a primeira informação, como sempre, é o segmento lotérico. Tivemos, então, no final de semana, o início da Loteca, concurso 1264. Jogo 1, Atlético Paranaense 2, Internacional 0, coluna 1. Jogo 2, Bahia e Corinthians 1-1, coluna do meio. Jogo 3, Cruzeiro 0, Botafogo 1, coluna 2. Jogo 4, Flamengo e São Paulo 1-1, coluna do meio. Jogo 5, Grêmio e Fluminense 1-1, coluna do meio. Jogo 6, Palmeiras 1, Atlético Mineiro 2, coluna 2. E o jogo 7, Remo 2, Vitória da Bahia 0, coluna 1. Amanhã nós vamos ter o jogo 8, Tigre da Argentina e Nacional do Uruguai, 7 da noite. E o jogo 9, Santos e Universidade Central da Venezuela, às 9:30 da noite. Loto Fácil, concurso 3.745, sorteou ontem pela parte da manhã. 0102, 0405, 06, 07, 08, 09, 10, 12, 13, 19, 21, 22 e 24. 9 milhões de reais a estimativa de prêmio para o sorteio de hoje. Concurso 2420 da Time Mania. Sorteou 02, 14, 21, 72, 76, 77 e 78. Time do coração sorteado, Caxias de Porto Alegre. Caxias de Caxias do Sul, né? 5 milhões e 500 mil, estimativa de prêmio para o sorteio de amanhã. A Loteria Federal, extração 6.086, sorteou no quinto prêmio 53.408, no quarto prêmio 81.290, no terceiro prêmio 45.533, no segundo prêmio 48.455 e no primeiro prêmio 48.522. No primeiro prêmio, 48.522. A Mega Sena sorteou no concurso 3036, 05, 12, 21, 33, 43 e 58. Estimativa de prêmio para o concurso 3037, que vai acontecer amanhã, 78 milhões de reais. A Quina da Loto. Concurso 7.075. Sorteou 0204-2050-73. 23 milhões de reais a estimativa de prêmio para o concurso de hoje. O dia de sorte, concurso 1255, sorteou 0506, 14, 20, 25, 28 e 31. O mês da sorte, novembro, 500 mil reais a estimativa de prêmio para o concurso de hoje. Hoje à noite também o concurso 2.955 da Loto Mania deve pagar 3 milhões e 600 mil e a dupla cena, concurso 2.988 deve pagar hoje um prêmio de 2 milhões de reais.

0: Agora, pontualmente 8 horas, teve sequência na sexta-feira, a 14ª Copa MESC de Bocha. Nós tivemos o Balneário Rui do Silva derrotando o Araranguá Mecânica Alves por 2-1, parciais de 7-12, 12-8 e 12-8. Nesta segunda-feira, jogam Balneário Gaivota Lagoa de Fora contra o Ermo. E amanhã, 7:30 da noite, o Sombrio Equipe 2 enfrenta Passo de Torres Furacão. Sexta-feira, então, nós tivemos aqui no Abel Besbate a final do futsal da LAVME, Campeonato Regional. No Quarentão, a DME Turvo derrotou o DME Sombrio 6-2, conquistou o título. E no Livre Masculino, a equipe DME Turvo derrotou o Palhoça pelo placar de 4-3, também conquistou o título. Na sexta-feira, pelo Campeonato de Futebol Suíço, categoria Livre Veterano, lá na Vila Marquezine, a equipe do Morrão empatou com o Wolves em 8-8, no tempo normal. Para o Wolves, os gols foram marcados pelo Angel 2 vezes, o Ednan 2 vezes, o Fenalinho 2 vezes, o Yuri 1 vez, o Romário 1 vez. Para o Morrão, o Carlos Alberto 3 vezes, o João Vitor 3 vezes, o Cristiano 1 vez, o Alisson 1 vez. Né? Nos pênaltis, o Wolves venceu pelo placar de 2-1. Ontem nós tivemos quartas de final nos veteranos, o Bar do Boró derrotou o Amigos do Peter por 3-1, Coquinho 2 vezes e o Fernando Gambá 1 vez, os gols do Bar do Boró, o Thiago Berita 1 vez, os gols do Amigos do Peter. Na semifinal, na categoria veteranos, o Rio do Norte derrotou o Amigos do Nadinho por 2-0, Jonão, 2 vezes, os gols da equipe do Rio do Norte. Na categoria livre, o Wolves derrotou o Compadres pelo placar de 7-6. O Angel fez 4 gols. E o Paulo Ricardo Fenali, 3 vezes para a equipe do Wolves. Para a equipe do Compadres, o Guilherme Machado, 2 vezes. O Léo Cândido, 1 vez. O Robson Sonata, 1 vez. E o Marcelo Barbosa, 1 vez. Agora são 8:03, amistosos de equipes master da nossa região. O Amigos do Turvo goleou a equipe do Venmogra pelo placar de 5-1. O jogo foi disputado lá em Morro Grande, né? Devido às más condições do gramado aqui do Rio Aparecida. A equipe do Amigos do Turvo venceu com o Diego Alemão, o Luciano Mão Pelada, o Ramon, Felipe Polaco e o Marconi, o Joninhas, o Robio Nilcinho, o Vaguinho, o Eduardo Canhão e o Renato Capona. Entraram no jogo o Misael. Misael sem gol, né? O Nestor, o Marquinhos, o Clênio, o Gauchinho, o PC e o Ederaldo Pikachu. Treinador Liminha, massagista Chimim, assistente de marketing o Misael, também ainda o Tesoura, o Paulinho. A arbitragem foi do Dreigo, auxiliado pelo Clodo e também o Valdirão. Os gols anotados pelo Vaguinho 2 vezes, o Eduardo Queião 2 vezes e o Robi. Destaque foi o Robi, meio campista. Próximo jogo, sábado, 1º de agosto, Amigos do Turvo e o Retiro da União em Rio Aparecida. E a equipe agradece o Vemogra, né, pela recepção e também pela cedência do gramado para o jogo do último sábado. A equipe do Semel, o Sênior Meleiro, atuou no último sábado em Içara e derrotou o Membi pelo placar de 3-2. A equipe teve Jones, Jean, Nego Bonfante, Dini e Moni, Ford, Renato, Renan e Juliano, Tita, Gladiador e Igor. Entraram no jogo Alex, César, Henrique e o Valdirzinho. Comissão técnica, presidente Alex, treinador Toninho, assistente de marketing, o Jones e também o Dreigo. Os gols do Semel, Igor e duas vezes, e o Tita Gladiador. Próximo jogo será em Criciúma contra a equipe do Rio Maina no próximo sábado. A equipe da Sersan, Sênior Sersan, atuou no último sábado, né? Em Santa Terezinha, Forquilhinha, e perdeu para a equipe do Rio Cedro Médio pelo placar de 2-1. O gol da equipe da Sênior Sersan, marcado pelo Davi. Os destaques do jogo, Herminho e também o Maico. Próximo sábado, a equipe vai estar de folga. Oito horas e seis minutos, começa no próximo sábado a Copa MESC de Seleções. Nós vamos ter no estádio Martiniz e o Manuel Silveira, o Passo de Torres enfrentando o Balneário Rui do Silva, no Ézio Pellegrini em Meleiro, Meleiro e Balneário Gaivota, na Arena Esportiva, Nilson Matos Pereira, o Araranguá, enfrenta o Morro Grande, e no domingo, fechando a rodada, o Sombrio enfrenta a equipe do Jacinto Machado no estádio Antônio Santa Helena. Ontem nós tivemos o início do Campeonato Municipal de Araranguá na primeira divisão. O Amigos do João perdeu para a equipe do Lagoão na preliminar lá na Arena Municipal, né? Professor Nilson Matos Pereira, pelo placar de 3-1. E na partida de fundo, o Santa Cruz empatou com o Areias pelo placar de 2-2. Daqui a pouco a gente traz mais informações, então, esportivas aqui no nosso Café com Notícias. Agora são 8 horas e 7 minutos. Vamos fazer um intervalo comercial e voltamos na sequência. 8 e 7.
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6: Temperatura.
0: Para Sol Medicina e Saúde, 16 graus, 5 décimos.
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0: 8 horas e 11 minutos, a Receita Federal liberou a consulta ao terceiro lote de restituição do Imposto de Renda. Um total de 2.743.200 contribuintes receberão R$4.061.000 no dia 31 de julho. Os dois primeiros lotes de 2026, informou o órgão, representaram 80% das restituições previstas para este ano, tanto em valores quanto em número de contribuintes. 8 e 12, o Café com Notícias volta daqui a pouquinho.
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0: São 8 horas e mais 15 minutos, agora 8:15. Estamos de volta então com o nosso Café com Notícias, edição 7010. Hoje é segunda-feira, 27 de julho de 2026. Hoje é o dia do pediatra. Também hoje é o dia da prevenção de acidentes de trabalho. É o dia do motociclista. É o dia do perito. É o dia do despachante. Hoje também é o Dia Mundial de Conscientização e Combate ao Câncer de Cabeça e também Pescoço. E já que estamos falando sobre isto, né, de pediatra também, dia de combate ao câncer de cabeça e pescoço, também vamos falar aqui no Café com Notícias, dia de saúde, né? Estamos aqui com a secretária de saúde do município de Turvo e também com a doutora Giane. Secretária Thaís, bom dia. Seja bem-vinda mais uma vez ao nosso café.
1: Bom dia, Moro. Bom dia a todos os ouvintes da Rádio Imigrantes.
0: Bom dia, doutora Giane. Seja bem-vinda ao nosso café, doutora.
2: Bom dia, Moro. Bom dia a todos os nossos ouvintes.
0: Muito bom. Vamos falar sobre, primeiramente, o assunto sobre coleta de sangue.
1: Justamente, Moro. Amanhã, no dia 28 de julho, o EMOSC ele virá até o nosso município para realizar aquela coleta de sangue externa.
0: Certo.
1: Então, estamos aqui com o intuito maior de convidar todas as pessoas que se interessem pela doação, né? É algo simples, voluntário e muito importante. E aproveitar essa oportunidade, que já que o EMOSC vem ao nosso município, para estar agendando um horário, depois a gente vai passar os telefones para fazer esse agendamento, também está nas nossas redes sociais. Uhum. E convidar as pessoas para doar sangue, né? Uhum. É algo simples e justamente aproveitar que eles virão ao nosso município. A coleta ela vai ser lá no centro de eventos.
0: Sim.
1: Então, num espaço grande, vai ter toda a equipe, médicos, enfermeiros. Tem o cafezinho da manhã para a coleta também, que é importante.
0: Para reforçar.
1: Então, estamos aqui com esse intuito mesmo hoje, para convidar a população, aqueles que já são doadores, que pretendem doar, de saber como que é, fazer esse pré-agendamento para ir lá contribuir.
0: Uhum. Muito bem.
2: Acho importante a gente informar também que lá, né, tem os profissionais preparados para saber. Às vezes as pessoas têm dúvida, eu não sei se eu posso doar. Vai lá que você vai saber, né? Uhum. Você vai saber se você pode doar. São feitos os exames, as coisas necessárias para doação. Então, não é feito sem critério, né?
0: Sim.
2: Mesmo estando fora do EMOSC, vem com toda a equipe e todos os critérios necessários para coleta de sangue, para os cuidados. Então, se você não tem certeza e deseja doar, vai lá que eles vão lhe ajudar nisso.
0: Com certeza, né? Importante é a participação, né, doutora Giane?
2: Sim, até porque quando a gente precisa de sangue, né, é que a gente vê a verdadeira importância disso, né? Uhum. Então, todos nós podemos fazer isso pelas pessoas, às vezes por nós mesmos, algum familiar nosso, até a gente não sabe o que vai acontecer, né?
0: Exato. A gente então, sabe que os estoques, né, não estão lá, essas coisas todas aí, né?
2: É um bem, eu digo que é um bem, né? Mas ele tem prazo de validade, ele tem todos os cuidados, então não é tão simples, né? Então a gente precisa que as pessoas estejam sempre disponíveis para doação.
0: É verdade.
1: Até falando em estoque, né? O EMOSC entrou em contato conosco aqui e que eles estão precisando dos tipos sanguíneos A+, A menos, O negativo e O positivo. São os principais que estão em baixa. Mas nada impede que outra pessoa com outra tipagem sanguínea vá doar também. Então, esses são os principais, mas todos são necessários.
0: Até esses dias estavam pedindo aí sangue aí para uma pessoa que estava necessitando, né?
1: Isso, aqui do nosso município também. Então, toda semana o nosso motorista, o hospital às vezes acaba entrando em contato e nós precisamos ir lá no EMOSC pegar para o hospital. Então, é uma forma de retribuir e é uma forma gratuita. Eu também sou doadora, já garanti o meu horário lá às 8 horas da manhã, amanhã. Então, eu acho muito importante e é muito gratificante. É algo bom.
0: É lá no centro de eventos, então?
1: Lá no centro de eventos.
0: Muito bem.
1: A coleta vai acontecer lá.
0: Muito bem. Uma pergunta aqui, ó. Quem fez reposição de ferro recente tem que esperar quanto tempo para doar?
2: Não precisa esperar nada.
0: Nada? Pode chegar lá e fazer
2: pode
0: normal.
2: Pode chegar lá e fazer a doação.
0: Então tá aí, ó. Tá a pergunta já respondida para nossa ouvinte a esse respeito, né? Então, perfeito. Então, só chegar lá e já doar.
2: É, na verdade, depende se ela vai poder doar, né? Porque eu não sei que reposição
0: foi,
2: se foi suficiente, se tá boa, né? É. Então, mas isso aí vai ser avaliado lá.
0: Avaliado,
2: não existe um prazo, assim, porque
1: por
2: fez a reposição.
0: Chegou lá? Perfeito.
1: Por isso que eles pedem para fazer esse pré-agendamento, né? Até hoje, então, eles vão estar coletando o número de pessoas. A nossa meta é passar de 100 pessoas, 100 doadores. Então, estamos com uma meta bem alta ali. E tenho certeza que vamos conseguir. Então, eles pedem para a gente fazer o pré-agendamento. Tem até 2 números de telefone por ligação ou WhatsApp. Está nas redes sociais do site da prefeitura, mas eu não sei se às vezes eu posso passar por aqui mesmo.
0: Pode passar, se
1: você o WhatsApp é 3444-7414. Então, façam o seu pré-agendamento e garantam sua vaga e vamos fazer bonito.
0: Secretário, repete então o telefone, por favor.
1: O telefone é o WhatsApp, é 3444-7414.
0: Muito bem. 3444-7414. Ok. Existe algum horário definido para encerrar?
1: É, até as 16h30.
0: Até as 16h30.
1: Isso, mas como é feito o pré-agendamento, a pessoa já vai sair com o seu horário de doação, não vai ficar lá esperando. O meu horário é 8h.
0: Tá.
1: 8h15 eu já estou liberada.
0: Está liberado?
1: É rapidinho, é no máximo 12 minutos que fica lá na doação. Então, é bem rapidinho mesmo.
0: Perfeito. Então, hoje pode fazer o agendamento.
1: Pode fazer o agendamento.
0: Pode fazer.
1: A gente
2: nesse
1: pede.
2: WhatsApp.
0: Pede nesse WhatsApp, então, né?
1: Isso.
0: Fez o agendamento, beleza. Então, vai lá, entrou, agendou, 15 minutinhos, já está liberado. Né?
1: Isso, é que eles precisam esse número de pessoas para também trazer o material necessário, né? Não muito e nem pouco. Então, por isso que é feito esse pré-agendamento.
0: Muito bem. Quem toma remédios controlado pode doar sangue?
2: Pode. Depende do remédio.
0: Depende do remédio.
2: É muito vago, né? Mas, assim, a maioria de... Por exemplo, remédios para depressão, para crise convulsiva, para dormir, pode.
0: Perfeito. Tá. Muito bem. Estão perguntando aqui sobre o endereço, né?
2: Do centro.
0: Do centro de eventos, né? Então,
2: eu não sei dizer.
0: Na Avenida Municipal, né? No Parque de Exposições.
2: No Parque de Exposições, anexo ao Parque de Exposições.
0: É Parque de Exposições. Então, né? quem já vem para a Festa do Colono sabe muito bem onde é que é.
1: Isso.
0: É
2: isso
0: bem ali,
2: né?
0: No mesmo
2: lugar.
0: Exatamente.
1: Do ladinho onde aconteceu os shows.
0: Exatamente. Bem do ladinho ali, é só chegar, né? Então, é que bem do ladinho ali, tranquilamente, no parque, no centro de eventos ali. Perfeito. Então, seria a partir das 8 horas da manhã.
1: Isso.
0: A partir das 8 horas da manhã. Amanhã, então, né?
2: Amanhã, dia 28.
0: São ouvintes de Araranguá que querem fazer a doação.
1: Olha que maravilha.
2: Olha que maravilha,
1: pessoal.
0: Então pode ligar, pode fazer, então, já o seu...
1: Pré-agendamento.
0: Né, o seu agendamento, que amanhã chegou aqui, né?
1: Além de atender aos nossos munícipes, está aberto também para toda a região. Serão todos muito bem-vindos.
0: Daí o ouvinte diz, tomo cerveja, posso doar?
2: Pode. Só não deve tomar amanhã de manhã antes
0: amanhã
2: de vir,
0: de manhã
2: né?
0: Antes de vir, né?
2: Tá bom?
0: Mas pode tomar,
2: pode,
0: sem problema.
2: Pode
0: nenhum.
2: Tomar cervejinha. Uma cervejinha de vez em quando, não tem problema.
0: Sempre é bom, né? Sempre é bom. Bom dia, pode me passar o contato do número para agendar a doação de sangue? Ó, então vamos repetir.
1: Vamos repetir então.
0: Diga lá.
1: O WhatsApp é 3444.
0: 3444.
1: 7414.
0: Então vamos lá. 3444.
2: 7414.
0: Muito bem. A gente vai, inclusive, vai depois colocar aqui na nossa agenda, porque algumas pessoas podem ligar para cá daqui a pouco, né?
2: Isso.
0: A gente já passa
2: sim.
0: Aí o contato de agendamento para a doação de sangue amanhã, a partir das 8 horas da manhã.
1: E também tem o Instagram da prefeitura,
0: Instagram, né?
1: Podem perguntar lá também. Já está divulgado também lá no nosso Instagram da prefeitura. Então, qualquer dúvida também, pode procurar nas redes sociais.
0: Uhum, muito bem. O EMOSC cobra para trazer sangue para o hospital? Não, né?
1: Não.
0: Não, acho que não.
2: Não, na verdade, o EMOSC não traz o sangue. A pessoa tem que ir lá buscar. E daí, o que acontece depende... alguém tem que pagar o sangue, né? Então, se for do SUS, o SUS paga. Se for da Unimed, o Unimed paga. Se for particular, a pessoa paga.
0: Paga, né? Exatamente. Mas, é isso aí, né? Bom dia, eu tomo medicação da tireoide e tomei iodo radioativo. Posso doar?
2: Se o iodo for... Se foi há pouco tempo, não.
0: Não, né?
2: Tá, mas se faz tempo, sim, não tem problema.
0: Uhum. Tá? Muito bem, perfeito. Então, tá aí a resposta para a nossa ouvinte. Mais alguma informação que a gente não passou aqui para o nosso ouvinte sobre doação?
2: Acho que era isso.
0: Era isso.
2: Se alguém tiver alguma dúvida, pode perguntar.
0: Pode perguntar,
2: né?
0: Então, para a gente, né? Então, é o seguinte, eu vou fazer um intervalo comercial, depois a gente vai voltar com a secretária Thaís e a doutora Giane para mais informações a respeito de saúde, né? Vamos trazer outros destaques também aqui da Secretaria de Saúde do município de Turvo. 8h27, o café volta já.
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4: Agora faltando então 28 minutos para as 9. Tempo permanece bom aqui em Turvo. Temperatura também está em elevação. Estamos chegando agora a 17 graus e 2 décimos. Nesta segunda-feira, 27 de julho de 2026. Estamos aqui com a secretária de saúde do município de Turvo e também a doutora Gianni. Amanhã então. O EMOSC vai estar aqui em Turvo, doação de sangue. Uma pergunta aqui a respeito ainda de doação. Quem tem diabetes pode fazer a doação ou não?
6: Pode. Só não pode fazer a doação quem usa insulina.
4: Insulina.
6: Ou se estiver muito descontrolado o diabetes, né? Ou tem uma infecção, alguma coisa. Mas se não, toma só o remédio, pode fazer doação.
4: Pode fazer a doação normal. Sem problema nenhum, né?
6: Sim.
4: Vamos falar agora aqui sobre um outro assunto bastante importante, né? Sobre a falta aí, sobre consultas que a gente já ventilou aqui. Isso. Em outros programas. Como é que está a situação aqui em Turvo? Melhorou então, um pouquinho ou não?
6: Não.
4: Não?
6: Não tivemos melhora, não. Claro que a gente não fez até um levantamento de
4: anota,
6: antes e depois.
4: A nota do boletim permanece aí.
6: A vermelha. Tá. Para a gente ter uma ideia, né? Nós tivemos agora, e no primeiro semestre, fizemos um levantamento, nós tivemos 1.176 faltas. Essas faltas são de pessoas que foram agendadas, que foram confirmadas,
4: tá.
6: E que por algum motivo não compareceram. Né?
7: Tá. E essas faltas também, elas são relacionadas a consultas em especialidades e exames de alta complexidade.
6: Isso, não é do
7: posto de saúde.
6: Não é do posto de saúde. Não. Do posto de saúde nós nem fizemos o levantamento,
4: não,
6: porque né, a gente fica um pouco depressivo, daí a gente evita, né, de fazer isso assim.
4: Sim.
6: Mas para ter uma ideia, as pessoas às vezes reclamam que não tem consulta, né?
4: Tá.
6: Eu quero até colocar aqui, ó, do ginecologista, por exemplo, que as pessoas às vezes reclamam, tem 54 faltas nós tivemos agora no primeiro semestre.
4: Nossa.
6: Tá?
4: 54?
6: 54 faltas. Da endoscopia, né? Que é um exame... A gente já explicou aqui que é um exame, na verdade, dado pelo Estado. Mas que o município faz mutirão para evitar que tenha longas filas, né?
4: Sim.
6: Então, essas aqui são das faltas do Estado e do município, na verdade, tá? Endoscopia, olha só, tivemos 43 faltas.
4: 43?
6: 43 faltas.
4: Vai, é um exame...
6: Importante.
4: Importantíssimo.
6: É caro, né? É difícil de ter, né? Então, de colonoscopia tivemos 39 faltas.
4: Colonoscopia.
6: De cardiologista, 48 faltas. De nutricionista, que nós temos nutricionista, essa é do município, ela atende pelo nosso município, 108 faltas. 108 faltas. Tá? De psicólogo adulto, 80 faltas.
4: 80?
6: De ultrassons, 117 faltas.
4: Uhum.
6: Então, assim, são exames... Ultrassom com Doppler, né? Que é um exame bastante difícil, tanto para a gente conseguir que algum o prestador faça, porque é demorado, é um exame caro, 64 faltas.
4: 64.
6: Tá? Então, assim, mil e poucas pessoas faltaram, né? É complicado, né? Porque se você não pode, diga antes, né? Avisa antes, porque a gente pode colocar outra pessoa no lugar. Às vezes o aviso vem muito em cima da hora, a gente não consegue mais trocar, botar outra pessoa no lugar. E a gente acaba perdendo aquele exame ali, né? E outras pessoas acabam perdendo, porque a pessoa que está na fila, às vezes, que necessita esperando, ela acaba não fazendo, né?
4: Sim.
6: Então, a gente precisa que as pessoas entendam isso. Nós temos feito o levantamento também do número, porque as pessoas às vezes reclamam, por exemplo, que demora muito para consultar na atenção básica, né? A gente tem feito o levantamento dos números. Em média, aqui no município, a cada 4 munícipes, um tem direito a uma consulta por mês, pelo número de consultas que a gente oferece.
4: Sim.
6: Então, isso, na Organização Mundial de Saúde, é um número maravilhoso.
4: Uhum.
6: A oferta de consultas que a gente tem, ela é suficiente para os nossos munícipes. O que acontece é que as pessoas, às vezes, elas... exageram, né? Outro dia eu tive um profissional que disse, doutora, porque eu faço reunião com eles, eu tenho uma paciente que eu peço para ela, a senhora volta daqui 6 meses, é a 8ª vez que ela vem consultar, hoje eu não sei nem por que ela veio aqui. Tá? Então é preciso que as pessoas pensem um pouquinho também.
4: Sim.
6: Que o que elas estão solicitando ao profissional, né? O médico, o psicólogo, eles estão ali para ajudar a atender os problemas, sim, mas não é uma porta aberta que você entra onde quiser. A gente tem uma organização, né?
4: Uhum.
6: E essa organização, ela é feita para que todos sejam bem atendidos.
4: Uhum.
6: Tá?
4: Sim.
6: Então, claro que nós vamos ter problemas, vai ter momentos em que a gente vai ter mais, vai ter menos horário, mas tudo é pensado, organizado para que funcione da melhor maneira possível.
4: Sim.
6: Né? A gente trabalha com números, com epidemiologia, que é oferecendo para aquele número de pessoas necessárias, né? É assim que o SUS trabalha. O SUS trabalha com epidemiologia. Então, não é... Às vezes as pessoas dizem assim, mas hoje foi lá na unidade básica para pedir uma receita, amanhã para pedir outra receita, depois amanhã para pedir outra receita. Toda atividade realizada, ela exige tempo dos profissionais que estão ali. Então, da mesma maneira que você organiza a sua casa, a atenção básica também organiza a casa dele. A chefe da atenção básica, ali, do Estratégia de Saúde, é a enfermeira. Uhum. Ela organiza qual profissional que vai atender, quantos vai atender. Então, as pessoas não estão lá sem fazer nada, né?
4: Sim.
6: Então, é preciso que se entenda que existe essa organização. Uhum. E que daí a gente faça da melhor maneira possível. E, principalmente, voltando a falar sobre as faltas, que as pessoas avisem com antecedência.
4: Uhum. Muito
7: até
4: bem.
7: Faz umas 2 semanas que estivemos num congresso em Porto Alegre, aproveitando os números ali da oferta de profissionais,
6: isso,
7: né? Nós fizemos um... sentamos com o Ministério da Saúde, avaliamos o dado ali do município de Turvo. O município possui 13.600 habitantes em torno, né? E eles nos mostraram que mais de 89% da população é atendida pelo SUS. Uhum. Então, isso significa que mais de 12 mil pessoas utilizam o Sistema Único de Saúde do município de Turvo. Em consideração a pessoas que recebem Bolsa Família, que é o nosso número aqui, fica em torno de 3,14%, é um número muito bom, porque as pessoas estão indo porque elas gostam e são atendidas. Isso. Né? Tem oferta.
6: Tem resolutibilidade, né?
7: Isso, e temos oferta, né? Porque o número de nossas Bolsas Famílias aqui é mínimo. Então, não é a maior população que precisa do SUS. Uhum. Eles vão porque são atendidos.
4: Uhum. Perfeito.
6: E assim, com isso, a gente pede que as pessoas entendam. Eu já falei várias vezes que a atenção básica é a porta de entrada do SUS, né? E é por onde as pessoas conseguem tudo que o Sistema Único de Saúde fornece. Mas também a gente não pode esquecer que a divisão, que a gente já falou outras vezes também, quando é que você procura o pronto-socorro e quando é que você procura atenção básica, uhum. né? O pronto-socorro, que é lá no hospital, é para urgência e emergência, né? Uhum. Então, a gente não tem lá aberto para atender todos e todo mundo. É para urgência e emergência. E a atenção básica é para os quadros que a gente diz que são eletivos e de cuidados de saúde. Então, se você cuida de diabetes, é lá na atenção básica. Se você cuida de hipertensão, é lá na atenção básica, né? Aí você tem uma crise hipertensiva e daí às vezes necessita ir lá no pronto-socorro, mas o cuidado da sua hipertensão é na atenção básica, né? Então a gente precisa saber qual é o local certo que a gente tem que ir para poder ter o melhor cuidado possível.
4: Muito bem, perfeito. Então por isso que é importante, então, né?
6: Outra coisa
4: não
6: que
4: faltar, né?
6: Nós temos procurado trazer especialistas, montar, né? Buscado a fila do Estado para especialidades, que eu já expliquei também que a média e alta complexidade é responsabilidade do Estado, mas o município ajuda, né? Então, a gente tem buscado profissionais para trabalhar, mas para dar um exemplo para vocês, a gente conseguiu um endocrinologista pediátrico para vir aqui no município no sábado de manhã atender as crianças que têm problemas endocrinológicos e que às vezes já estavam na fila do Estado há mais de 3 anos. E de 24 pacientes que foram agendados, faltaram 10.
4: Olha só.
6: 10 pacientes faltaram. Então o profissional veio, atendeu, né? E depois ligou para a doutora Giane e disse: doutora Giane, faltaram 10 pacientes, né? Então, é difícil porque na próxima vez, possivelmente, eu não conseguirei mais que ele venha até aqui, né? Então, a gente tem que entender a nossa responsabilidade nessas coisas também, né?
4: Muito bem. Então, por isso que é importante aí prestar atenção, né? E não faltar, né?
6: E não tem problema se quando chega o aviso do WhatsApp ou a menina telefona dizendo o senhor vai poder comparecer, se a pessoa não puder, ela pode dizer, não, eu não posso comparecer nesse momento, né? E aí a gente, depois ele agenda outro horário, marca outra vez, né? Mas avisa porque pelo menos daí a gente pode botar outra pessoa.
4: Pode colocar outra pessoa então, né? Muito bem. Então, por isso que é importante, então, essa definição, né? Ainda a respeito aí sobre doação de sangue, ouvinte está com periodontite, ela pode doar sangue?
6: Depende do que, assim, ó, isso é, um problema na boca,
4: né? Inflamação, né?
6: Então, depende, se tiver bactéria, essas coisas, não pode.
4: Não pode.
6: Tá? Então, depende do caso, mas provavelmente não.
4: Não pode, né? Então, de repente,
6: tá usando antibiótico, tá usando... daí não
4: vai lá, pode vai até lá e faz o teste, então, antes, né?
7: Ou pode até perguntar direto para aquele WhatsApp, para aquele número, para eles mesmo, que eles mesmo vão responder.
4: Vão responder,
7: eles respondem. Ah, então, são muito atenciosos, respondem tudo bem na hora.
4: 3444...
7: 7414.
4: Tá vendo? 3444-7414. Tá aí, então, já o contato direto, né? Muito bom. Mais algum assunto para ser ventilado da Secretaria de Saúde? Vamos ver aí sobre a participação do IBGE, também é um assunto bastante importante, é isso?
7: Isso. Nós recebemos um e-mail, né, do que eles estão fazendo até em novembro.
4: Isso.
7: O IBGE vai passar no município de Turvo fazendo levantamento de dados.
4: Óbvio.
7: Então, já foi informado as agentes comunitárias para avisar.
4: Tá.
7: Claro que tem que tomar cuidado com pessoas se identificando
4: De má fé.
7: De má fé, né? Uhum. É só cuidar com as informações. Mas nós recebemos esse e-mail alertando que eles irão passar recolhendo os dados, né, das pessoas.
4: Sim.
7: Até as agentes comunitárias também já vão avisar também aos munícipes.
4: Muito bem, perfeito. Outras informações.
6: Eu gostaria de reforçar as vacinas, né, pessoal? Vamos fazer as nossas vacinas. A gente não podemos permitir que doenças que já estavam bem controladas, quase extintas, retornem à nossa vida normal,
4: isso,
6: né? Então, vamos cuidar da nossa vacinação,
4: Muito
6: bom?
4: Bem. Diga.
6: Mais alguma coisa? Não me lembro de mais alguma coisa. Não,
4: mais alguma informação?
6: Acho que era isso.
4: Era isso?
7: A principal é a doação de sangue.
4: Doação,
7: né?
4: De sangue,
6: isso,
4: né? Amanhã, então, a partir das 8 horas da manhã, mas já pode fazer o seu agendamento.
7: Já pode.
4: É, muito bem. 3444
7: 7414.
4: Aí.
6: Agora tá na ponta da língua.
4: Tá bom, então, né? Esse é o contato, então, de agendamento, com certeza, né? Tenho pré-diabetes. Posso doar sangue?
6: Pode.
4: Não tomo remédio.
6: Pode.
4: Pode, né?
6: Pode. Uhum. Pode doar, sim.
4: É, sem problema nenhum. Né? Tá muito bem, então. Só o pessoal também está mandando aqui o nome para o sorteio de amanhã dos brindes, da festa do Colono aí. Porque hoje até às 18 horas tem que fazer o cadastro, senão não participa do sorteio amanhã com o secretário Giovanni aqui ao vivo no nosso Café com Notícias. Doutora Giane, mais alguma informação para o nosso ouvinte, doutora Giane?
6: Acho que o assunto principal hoje era esse, né?
4: Isso.
6: Falar sobre a doação de sangue, a importância da nossa contribuição com a sociedade, sobre não faltar nos exames, né?
4: Uhum.
6: Deixar nossas vacinas em dia.
4: Isso.
6: Qualquer dúvida, entre em contato com a gente lá na Secretaria de Saúde. Né? Sempre que alguém tiver algum problema, a gente procura resolver da melhor maneira possível.
4: Muito bem. Vamos melhorar o nosso boletim aí, vamos tirar o NA, né, que é necessita de atenção. De atenção. Eu tinha um amigo meu no Ermo lá que recebeu o boletim dele, tudo NA.
6: Tudo NA.
7: Tudo.
4: Daí ele falou para a mãe dele, é necessita de alimentação. Um abraço, doutora Giane.
6: Abraço.
4: Sucesso sempre, tá?
6: Obrigada, amor, pela atenção e pelo momento que a gente sempre tem aqui. Obrigada.
4: Tá certo, muito obrigado. Secretária, um abraço, sucesso sempre, um ótimo dia de trabalho, grande semana.
7: Muito obrigada, amor, obrigada pela oportunidade e por estar sempre recebendo a saúde com toda... Agora... toda atenção de sempre, né?
4: com muita atenção, então. Tá certo, então. Um abraço, secretária.
7: Obrigada.
4: Sucesso. Muito bom. Faltando 13 minutos para as 9, a gente vai para o intervalo comercial e volta já, então, para os nossos destaques finais desta segunda-feira aqui no...
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Bem, agora faltando 8 minutos para as 9, então vamos confirmar no placar esportivo do sábado. Nós tivemos no Brasileiro da Série A, Santos e Chapecoense 2-2, Atlético Paranaense 2, Inter 0 e Vasco e Mirassol 1-1. Na Série C, Ferroviário e Maranhão 0-0, Santa Cruz 0, Figueirense 1, Confiança e Itabaiana 1-1 e Volta Redonda 1, Anápolis 4. Na Série D, Iguatu e Nacional de Manaus 1-1, no tempo normal, nos pênaltis, deu Nacional 5-4. E Português de Desportos 1, Uberlândia 0, a Uberlândia classificou. No Campeonato Catarinense da Série B, nós tivemos a última rodada então, né? O Jaraguá perdeu para o Blumenau 3-0, não apareceu para jogar o Jaraguá, né? Já estava rebaixado. O Caravaggio derrotou o Juventus por 3-1. Juventus também foi rebaixado para a Série C do Catarinense. O Tubarão perdeu para o Guarani de Palhoça por 2-0. O Nação perdeu para o Ercílio Luz por 2-1. O Ercílio Luz é o campeão da Série B, sobe para a Série A do Catarinense do ano que vem. E o Metropolitano derrotou o Fluminense de Joinville pelo placar de 3-1. Ontem nós tivemos, pelo Campeonato Brasileiro da Série A, o Cruzeiro perdendo para o Botafogo por 1-0, Bahia e Corinthians empataram em 1-1, Flamengo e São Paulo também empataram em 1-1. Bragantino e Curitiba 0-0, Grêmio e Fluminense empataram em 1-1, o Palmeiras perdeu para o Atlético Mineiro por 2-1, o Remo fez 2-0 no Vitória. Na Série B, Criciúma e Náutico 0-0. O São Bernardo perdeu para a equipe do Ceará por 4-3. O América Mineiro derrotou o Goiás 1-0. O Londrina foi goleado pelo Novo Horizontino pelo placar de 4-1. No Brasileiro da Série C, o Ipiranga de Erechim derrotou o Barra por 1-0. O Brusque fez 1-0 no Ituano. O Caxias perdeu para o Botafogo da Paraíba por 2-1. E o Amazonas fez 2-1 na equipe do Paysandu de Belém do Pará. Na Série D, o CSA fez 2-1 no São Luís de Jaú, de Ijuí, e classificou. O Gama derrotou o América de Natal por 3-2. No tempo normal, né, no jogo de ida, o América havia vencido por 1-0. Nos pênaltis, o Gama ganhou por 4-3, classificou. O ABC de Natal fez 4-1 no Luverdense, classificou também. O Asa de Arapiraca fez 5-1 no Cianorte, classificou o Asa. O Ferroviário do

Ceará perdeu para a equipe do Goiatuba pelo placar de 2-1. O Goiatuba classificou para a próxima fase. O 13 da Paraíba derrotou o São José por 1-0 no tempo normal. Nos pênaltis, o São José de Porto Alegre fez 3-0. A equipe gaúcha vai para a próxima fase do Campeonato Brasileiro da Série D. No placar esportivo, para hoje, nós vamos ter pelo Brasileirão da Série B, às 7:30 da noite, o Atlético Goianiense enfrentando o Operário de Ponta Grossa, o CRB enfrentando o Vila Nova Goiano e o Sport Recife recebendo o Cuiabá. No Brasileiro da Série C, às 8:00 da noite, o Floresta do Ceará enfrenta o Maringá e o Guarani de Campinas vai enfrentar a equipe da Inter de Limeira. São informações esportivas para esta segunda-feira aqui no nosso Café com Notícias.

E nós estamos reforçando, então, de que o cadastro para o sorteio, né, para o sorteio da Festa do Color de Turvo, tem que ser feito até hoje à tarde, 18 horas. Porque o sorteio será realizado amanhã pela manhã, aqui no nosso Café com Notícias. Você manda o WhatsApp aqui para a Rádio Imigrantes com o nome completo. O WhatsApp é o 48 988 26 1042, e seguir o Instagram, Festa do Colono de Turvo. Ok? Então, você vai lá, segue o Instagram, Festa do Colono de Turvo. E o cadastro dos inscritos até hoje, às 18 horas. E o sorteio será realizado amanhã aqui no nosso Café com Notícias, com a participação do secretário de Indústria e Comércio de Turvo, o Giovanni Carlesi.

0: e os dois tarifaços impostos pelos Estados Unidos sobre produtos brasileiros acenderam um alerta no setor produtivo de Santa Catarina. Com um dos mercados mais importantes para as exportações catarinenses impondo novas barreiras comerciais, cresce a necessidade de buscar alternativas para manter a competitividade da indústria. Nesse cenário, ganha ainda mais relevância a missão empresarial que a Fiesc promoverá à China em outubro. Mais do que ampliar as exportações, a estratégia mira uma aproximação com a segunda maior economia do mundo em áreas consideradas fundamentais para o futuro da indústria, como inovação, transformação digital, automação e manufatura avançada. A programação inclui visitas aos principais polos industriais e tecnológicos chineses, além da participação na Canton Fair 2026, uma das maiores feiras de negócios do planeta. A confirmação da missão à China ocorre em um momento em que Santa Catarina sente os reflexos da crise nas relações comerciais entre Brasil e Estados Unidos. E com essa informação, pontualmente 9 horas, nós estamos colocando um ponto final na edição de número 7010, desta segunda-feira, 27 de julho de 2026, do nosso Café com Notícias. The Fisherman, Flávio Pescador Saviato, vem aí para apresentar mais uma edição do Bom Dia Imigrantes. Depois, temos a participação da Renata Toneto Angeloni para apresentar o Clube do Ouvinte e ainda também o Conexão 94,1. Às 16h, o The Fisherman, Flávio Pescador Saviato e o prefeiturável Maurício Sasso dividem a participação, a apresentação do Comitiva Sertaneja nas férias do JP Brunhosa. 18 horas, a tradicional oração da Ave Maria na voz do Ezio Cardoso. Às 19 horas, a sequência do Comitiva na voz do Vanderlei Bordion. E nós vamos retornar a qualquer momento, ou então amanhã cedinho, mais uma vez aqui no nosso café. Obrigado sempre pelo carinho da sintonia e também da audiência. Continue sempre ligado conosco. 94,1 Imigrantes FM de Turvo, Santa Catarina, para o mundo! E no final do nosso café, mais uma vez, parabéns a todos os despachantes, aos peritos, aos motociclistas, aos pediatras. Parabéns pela passagem do seu dia nesta segunda-feira. Faltando 157 dias para o final de 2026. No final do nosso café, alguém certa vez afirmou que o passado ensina, o futuro assusta e o presente manda notificação. Pense nisso. Forte abraço. Uma grande semana, uma grande segunda-feira. Boa sorte. Continue se cuidando. A gente se ouve e se fala por aí. Que o seu dia, a sua semana sejam iluminados e não esqueça, amanhã temos um novo encontro marcado. Café com Notícias, ponto final. Bom dia, tchau.
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0: São 9h08. Bom dia, turbo e região. Estamos iniciando mais uma edição do meu, do seu, do nosso Bom Dia Imigrantes. Hoje é segunda-feira, dia 27 de julho de 2026. Por aqui o Bom Dia vai até o meio-dia, levando até você, até a sua casa, até o seu carro, até o seu trabalho. Toda alegria, toda diversão, todos os sucessos musicais e principalmente a sua participação. Lembrando então, se você quiser participar, é só enviar a sua mensagem através do 489-8826-1042 ou ainda fazer a sua ligação de telefone através do 3525-0321 e então pedir a sua música predileta, contar como foi o seu final de semana ou também, é claro, compartilhar conosco as suas histórias. Então vamos fazer esse combinado. Eu, Flávio Pescador, fico até aqui o meio-dia esperando a sua mensagem, a sua participação e, é claro, a sua companhia. Nove horas, nove minutos, desejo a todos uma excelente segunda-feira, ótima e abençoada semana a todos e ainda aquele bom dia. Por aqui o nosso Bom Dia inicia o som de Variedades em sua primeira edição.
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0: 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Serviço de Utilidade Pública Rádio Imigrantes informa obituário. Veio a óbito ontem a senhora Amélia Niero Bilésimo, aos 84 anos de idade, residente em Poço da Lontra, Turvo. Seu corpo está sendo velado na capela mortuária do cemitério Alto Rio Jundiá Meleiro, com celebração das exéquias às 15 horas e logo após o seu sepultamento. Noticiamos o óbito da senhora Amélia Niero Bilésimo, aos 84 anos de idade, informou Serviço de Utilidade Pública Rádio Imigrantes de Turvo.
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6: Horóscopo do dia em sua primeira edição, às 9 horas e 20 minutos, aqui na Imigrantes FM, com informações para os nascidos de Áries. Você terá energia para resolver aquilo que estava pendente. E é claro, Áries, azul, cor do dia. 7, número da sua sorte. Para você que pertence ao signo de Touro, o momento pede calma nas decisões que você precisa tomar. Vermelho, cor do dia. 12, número da sua sorte. Para os geminianos, boas ideias podem sim abrir novos caminhos, gêmeos. E é claro, verde, cor do dia. 5, número da sua sorte. E ainda para você que pertence ao signo de Câncer, é hora de confiar mais no seu jeito de agir. E é claro, canceriano, amarelo, cor do dia. 9, número da sua sorte. Com essas informações, ouvimos o horóscopo do dia em sua primeira edição, aqui na Imigrantes FM, às 9 horas 21 minutos. A partir das 9h50, faltando 10 para as 10, retornaremos com a segunda edição do horóscopo de hoje.
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7: Ela não vai pro rodeio pra ver montaria. 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Sabe o que é que ela tá interessada? 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

0: hit!
1: Obrigado, São Paulo. Obrigado, galera.
0: Muito obrigado, Safadão.
1: Beijo pra todo mundo, viu?
0: Deus abençoe.
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4: 9 horas 30 minutos. 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
3: Temperatura.
4: 19 graus em Turvo, informou o Dr. Newton da Luz Neto.
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4: São 9 horas 31 minutos. Esta é a hora certa. Em Turvo, 19 graus de temperatura, tempo bom, faz um solzinho por aqui nesta manhã de segunda-feira. No último bloco, vimos aí o Peão todo tatuado, Geninho com Mariana Fagundes, Ana Castela, que eu não te esqueci, lançamento aí, e ainda Yasmin Santos, Saudades em Gotas. Por aqui a gente segue atualizando as participações, mandando um alô lá pro Itamar, lá da Cidade das Avenidas, que está participando com a gente. Bom dia, Itamar, tudo bem contigo? Muito obrigado pela sua participação, pela sua companhia aqui no Bom Dia. Zulei também está participando aí, pedindo música. Para todos os seus familiares, seus amigos. E ela tá contando aí que ontem ela tava assistindo o Grêmio empatou ontem, empatou com gol no finalzinho, inclusive, né, Zulei? E ela pede aí Sula Miranda, Caminhoneiro do Amor. O Chiru também tá participando com a gente diretamente lá do Poço do Caixão, lá do restaurante da Tia ID. Bom dia pra ti, Chiru. Um grande forte abraço, viu? Por aqui a gente segue curtindo Sula Miranda, Caminhoneiro do Amor.

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6: Horóscopo do dia em sua segunda edição, às 9 horas e 50 minutos aqui na Imigrantes FM, com informações para os nascidos do signo de Leão. Sua disposição fará sim.

0: Número 8. Com essas informações, ouvimos o horóscopo do dia em sua segunda edição aqui na Imigrantes FM. A partir das 10 horas com mais 20 minutos, retornaremos para a terceira e última edição do horóscopo de hoje.
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2: 10 horas, 1 minuto. 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
0: Temperatura.
2: 21 graus em Turvo, informou Casagrande Materiais de Construção.
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2: FM, 10h04. Bom dia, imigrantes. Até o meio-dia, eu, Flávio Pescador, na comunicação junto contigo. Último bloco, ouvimos Munhoz e Mariano, Box do Chuveiro, também João Neto e Frederico, A Vaca Já Foi Pro Brejo e Jorge Matheus, duas metades, oferecer esta canção diretamente lá para a Eduarda de Araranguá, que manda essa música para os seus irmãos, também para os seus pais e para todos vocês da rádio. Um abração para ti, Eduarda. Muito obrigado pela sua participação, pela sua sintonia junto conosco. Um bom dia também lá para a Lúcia, que está participando junto com a gente. Bom dia, Lúcia. Tudo bem contigo? Obrigado pela sua sintonia, pela sua audiência. Temos a participação da Luciana também, ela que está mandando aí, pedindo Ana Castela, hoje eu lembrei de você. Vou procurar, na sequência a gente vai atualizando, tá certo? Abração, Luciana, muito obrigado pela sua participação aqui junto com a gente. Por aqui a gente sai um pouquinho do mundo sertanejo, entra aí no pop rock nacional, abrindo ao som de Capital Inicial, Primeiros Erros.

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3: Horóscopo do dia em sua terceira e última edição aqui na Imigrantes FM às 10 horas e 19 minutos com informações para Sagitário. Novidades podem sim animar a sua rotina, Sagitário. Roxo vai ser a cor do seu dia, enquanto 14 é o número da sua sorte no dia de hoje. Para você de Capricórnio, planejamento será essencial para evitar imprevistos. E é claro, Capricórnio, cinza, cor do dia. 10, número da sua sorte. Para os aquarianos, a criatividade estará em alta no dia de hoje. Marrom, cor do dia, Aquário. 2, número da sua sorte. E ainda para você de peixes, ouça mais a sua intuição antes de decidir algo. Bege, cor do dia, peixes. 13, número da sua sorte. Com essas informações, ouvimos o horóscopo do dia em sua terceira e última edição aqui na Imigrantes FM. Amanhã, a partir das 9h20, retornaremos com todas as informações a respeito do horóscopo do dia.
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2: 94 FM, 10 horas 33 minutos em Turvo, tempo bom, faz sol e a temperatura está em elevação, 23 graus é o que marca o termômetro da Imigrantes. Por aqui, bom dia Imigrantes, até o meio-dia. Ouvimos no último bloco Os Nativos, a primeira vez, Grupo Talagaço também e Banda Céu e Cantos com Morena Misteriosa, oferecer lá para Thaís, para Júlia e para Paula que estavam pedindo essa canção junto com a gente. Um bom dia, tudo de bom, um grande e forte abraço. A Eliane lá de Boa Vistinha também tá mandando o seu recadinho, pedindo aí música, o que combina comigo é você, ao som de Zé Henrique e Gabriel, com certeza vamos tocar, tá certo Eliane? Um grande abraço para ti, muito obrigado mais uma vez pela sua sintonia, pela sua participação aqui no Bom Dia, é claro, um alô para toda a galera de Boa Vistinha. Por aqui a gente segue então, tem Marcos Ibelucci, Cheiro de Shampoo, Zé Henrique Gabriel, que combina comigo é você, e ainda Michel Teló chegando junto com dois grandes clássicos, Convite de Casamento e Ela é Demais.
7: Bora! 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
1: Um dia, numa rua da cidade, eu vi um velhinho sentado na calçada, com uma cuia de esmola e uma viola na mão. O povo parou para ouvir. Ele agradeceu as moedas e cantou essa música que contava uma história, que era mais ou menos

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1: Imigrantes FM, 11 horas 2 minutos. Bom dia, imigrantes, até o meio-dia. Último bloco, curtimos sucessos da MPB ao som de Raul Seixas, Eu Nasci Há 10 Mil Anos Atrás, Garotos de Rua, Eu Já Sei, e ainda Adriana Calcanhoto, Mentiras. Por aqui já deixando aquele alô lá pra Fabiana Ventura, tá participando, mandando seu bom dia, tá sempre sintonizada junto conosco. Temos também a participação do Valmir lá de Rio Maina, Criciúma, ele que tava pedindo aí a canção Garotos da Rua, Eu Já Sei, para todos da família Imigrantes, uma ótima semana. Ótima semana pra ti também e pra todo o pessoal aí de Rio Maina. Participação da Valquíria também, ela que pede música com Leandro e Leonardo, Temporal de Amor. Vamos tocar sim, tá certo, Valquíria? Um grande abraço pra ti, muito obrigado pela sua sintonia. E também aquele alô lá pra Dona Isaura de Rocinha em Timbé do Sul, que tá sempre participando, tá sempre sintonizada junto conosco. Por aqui então a gente volta pro sertanejo, curtindo ao som de Chitãozinho e Chororó, Saudade da Minha Terra, João Paulo e Daniel, Minha Estrela Perdida e Temporal de Amor na voz de Leandro e Leonardo.

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5: Você já ouviu sobre chuva no dia do casamento pode trazer sorte? Embora para muitos seja um contratempo, no folclore popular brasileiro, casar-se em um dia chuvoso significa fertilidade, prosperidade e de uma união douradora. Essa crença vem de antigas tradições agrícolas que associavam a chuva à abundância e às bênçãos.
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5: São 11 horas 30 minutos e neste momento a gente conversa com a nossa meteorologista Camila Cardoso a respeito das informações da previsão do tempo para hoje, segunda-feira, e é claro, ela já traz aí uma palhinha para os demais dias da semana, em nome de Sicredi Sul, Tati Farma, Colégio Satic Turbo, Aliança Agropecuária e também Loja Solimar 1. Camila Cardoso, a você eu desejo um bom dia.
9: Olá, você ouvinte aqui da Imigrantes, uma segunda-feira com variação de nebulosidade e períodos de aberturas de sol, favorecendo a elevação das temperaturas que podem chegar à casa dos seus 25 graus na região de Turvo. Mas em direção ao final do dia, a gente tem condições para algumas pancadas de chuva, que podem vir associada a alguma trovoada, se não é descartado, mas de maneira isolada e mal distribuída. Essa condição se repete amanhã na terça-feira, onde o risco para pancadas de chuva e temporais isolados é bem maior comparado ao dia de hoje. E aí, na quarta-feira, entre madrugada e manhã, o tempo é instável com risco de temporais. Portanto, essa primeira metade da semana ela é bastante variável. O risco para algum temporal, para alguma instabilidade, é muito maior na terça e na quarta-feira e hoje de maneira mais isolada. Camila Cardoso, especialmente para você ouvinte aqui da Imigrantes.
5: Tá certo, então, Camila, muito obrigado pelas suas informações e eu aguardo o seu retorno agora junto com a gente amanhã a partir das 11 horas e 30 minutos com as informações da previsão do tempo.
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2: Onze horas e 45 minutos, por aqui, Bom Dia Imigrantes, nas ondas da 94,1, chegando ao final, a reta final da sua edição de hoje, segunda-feira, 27 de julho de 2026. Claro que amanhã, a partir das 9 horas da manhã, eu, Flávio Pescador, retorno contigo aqui na programação da Imigrantes FM para mais uma edição deste programa que é a sua companhia matinal de segunda a sexta-feira, das 9 ao meio-dia. A sequência é com ela, Renata Toneto Angeloni, que logo mais chega para assumir os microfones do Clube do Ouvinte, todas as emoções aí de mais um Clube do Ouvinte, também conexão 94,1. Hoje, ainda nas férias de JP Brognoli, o Comitiva Sertaneja será apresentado na íntegra por Maurício Sasso. Eu desejo a todos, então, desde já, uma excelente segunda-feira, uma ótima semana a todos, uma ótima e abençoada semana a todo mundo. E, é claro, a todos eu desejo aquele bom dia. E na finalização do nosso bom dia, o Luan Santana vem com Chuva de Arroz. Beijo no coração, até mais, gente!

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7: Pontualmente meio-dia, começamos aqui a semana no Clube do Ouvinte. Renata Toneto Angeloni passando o microfone para Moacir Cidade da Silva, presidente do Sindicato dos Trabalhadores Rurais de Turvo e Ermo, que comanda o informativo, então, nos próximos minutos.
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2: Boa tarde, ouvintes da nossa Rádio Imigrantes de Turvo, Santa Catarina. Boa tarde, Renata.
3: Boa tarde, Moacir. Que seja aí uma ótima semana.
2: Renata é a nossa pilota aqui, que pilota aqui essa mesa de som aqui. Sem ela, não conseguiríamos chegar até a sua casa. Hoje, 27 de julho de 2026, uma segunda-feira, da estação inverno, mas a temperatura hoje está bem agradável, não está aquele frio que a gente passou aí há dias atrás aí, então parece que já foi embora, esperamos que ele volte, mas não tão rigoroso como aqueles dias. Agradecendo nossos patrocinadores, Realengo Alimento, Preservare, com a nossa engenheira ambiental, Andréia, Sindicato dos Trabalhadores Rurais de Jacinto Machado, com seu presidente Valdeci Cararo, nosso popular Bia. Sindicato dos Trabalhadores Rurais de Meleiro, com seu presidente Antoninho Dalmolin Neto. Ele que também é o nosso coordenador da nossa micro-região do Vale do Araranguá. Cotil com o nosso presidente, o nosso filósofo Rogério Bardini. Ele que está à frente, fazendo um bom trabalho, à frente da Cotil. Sindicato dos Trabalhadores de Turvo e Ermo, como seu presidente hoje, Moacir Cidade da Silva, esse que vos fala. Falando em agricultura, dia 28 de setembro, ou seja, amanhã, é comemorado no Brasil o Dia do Agricultor. Esse dia foi colocado em 1960 pelo presidente JK, Juscelino Kubitschek. Pena que o nosso agricultor não tenha muito o que comemorar, né? A gente tá atravessando, a nossa agricultura está atravessando aí uma fase muito difícil, né? Muito difícil, não que a gente já não passou por outros períodos tão ruim quanto a esse, mas a gente não pode deixar passar em branco e reclamar, porque a gente é obrigado a às vezes falar quando tá bom, mas quando tá ruim, a gente também tem que falar. Então, amanhã a gente comemora o dia do agricultor, essa peça tão importante. Você que está agora almoçando na sua casa, tudo isso aí que está em cima da sua mesa aí, de alguma forma foi passado pelas mãos do agricultor, né? Desde um suco, um bifezinho, um feijão com arroz, uma saladinha, tudo isso passou pela mão de um agricultor, que muitas vezes não é reconhecido, porque faça frio ou faça calor, faça chuva ou sol, ele está lá jogando a semente e tentando colher os frutos, muitas vezes aonde não cobre nem o custo de produção. Isso é uma coisa que deixa a gente muito triste, quando você chega o resultado no fim do mês, o agricultor, a maioria safra também, você tem uma expectativa de um ano, colhe a sua lavoura, muitas vezes colhe bem, como é o caso do nosso produtor de arroz, colhendo safra boa atrás de safra boa. Então, a produção não é o problema na nossa região. O problema são os preços. preços que não cobrem o custo de produção. Isso deixa o agricultor muitas vezes desacorçoado, pensando em trocar de atividade. Mas é só o que ele sabe fazer: plantar, cultivar, colher, voltar de novo e plantar no outro ano de novo. Isso é o que ele sabe fazer. Então, para ele, muitas vezes as pessoas me questionam por que ele planta se está dando prejuízo. Mas ele só sabe que vai dar o prejuízo quando ele está colhendo. Ele não tem um preço de mercado que diga: ó, tu quer plantar, o ano que vem tu vai vender a 60 e o custo de produção é 70. Então você vai entrar com prejuízo de 10 reais por saco, isso é de certeza absoluta. Aí era uma outra história, né? Mas eu me criei na roça também. Nós agricultores pensamos que sempre foi assim, do tempo do meu pai já era assim: o ano que vem melhora. E o pior é que o ano que vem, a gente chega e vem o ano que vem e o outro ano, e os cabelos vão ficando branco e aquela dita melhora não acontece. Então, hoje, amanhã, né, a gente tem essa comemoração do dia do agricultor, sem ter muito o que comemorar. Eu vou contar uma história aqui de uma feira que teve no Braço do Norte, onde a gente foi visitar essa feira, e é uma feira onde tem muito animal, que lá é o berço da vaca Jersey, no Braço do Norte, e também da questão do suíno. E sempre tinha, né, amostra de suíno, e nessa ocasião estavam as baias lá onde era para estar o suíno, tudo com uma cruz. No lugar que era para estar o animal, tinha uma cruz e uma fita preta, em sinal de luto, em sinal de protesto. Aquilo me chamou a atenção e aquilo ficou estranho, sabe? Ficou aquela visão, ficou na cabeça da gente que foi lá visitar, que era para ser um momento de alegria, um momento de festa, não ficou legal. Mas foi um jeito que o agricultor achou de protestar sobre essas políticas agrícolas que só tem no papel. Um exemplo bem forte disso aí está acontecendo agora. 1º de julho foi lançado o Plano Safra, com aqueles montoeira de milhões de dinheiro para a agricultura do nosso país. Eu pergunto para você, agricultor, você que já conseguiu pegar, ter acesso a alguma coisa desses valores aí, esse juro de tão famoso aí de 1%, você já conseguiu acessar esse recurso ou não chegou ainda o tal dinheiro do Plano Safra nas agências dos bancos aonde você trabalha? Então, essa é a pergunta que eu faço para você, agricultor. Já conseguiu colocar a mão nesse dinheiro do Plano Safra aí, com esse juro barato? Se bem que não existe juro barato quando a produção não é bem remunerada. Ela acaba, devia ter um rebate do capital, não a cobrança de juro, por mais barato que fosse. Se nós tivéssemos só que devolver o capital, como está a situação da agricultura hoje, só devolver o capital já fica difícil. Se você não cobre o custo de produção, só devolver o capital que você pega do banco já é bem complicado. Mas nós agricultores somos uma classe já forte por natureza, né? Então vamos aguardar aí os próximos capítulos aí dessa novela aí, que faz tempo que a gente está esperando um final feliz e parece que não existe mais um mocinho nessa nossa novela aí, né? Só existe o vilão, porque está difícil. Dia 21, aí, a gente mudando de assunto aqui, É porque tem aqueles agricultores que ainda sonham em ter o seu pedacinho de chão, que é muito importante você ter o seu pedacinho de chão para dizer que é meu. Ali é meu, ali eu vou plantar e vou colher e vou sustentar a minha família no meu pedacinho de chão. No dia 21 de 7, agora semana passada, aconteceu no Sindicato dos Trabalhadores Rurais de Sombrio um treinamento sobre crédito fundiário. Não é aquele que todo mundo faz. Esse é específico para os nossos funcionários, nossos prestadores de serviço que prestam esse serviço, para a gente fazer e montar um bom projeto de forma correta. Porque, às vezes, ele já demora, esse é um recurso que demora, e aí você não sabe como montar um projeto corretamente, ele demora mais ainda. Então, foi pedido esse treinamento para FETAESC, o pessoal da federação, né, para a gente fazer esse treinamento aí com as nossas secretárias, junto com nossos presidente de sindicato e diretoria, para estar aprendendo como fazer. Então, aconteceu no dia 27, foi muito bom. Né? Daqui do Turvo foi a Cris, né? Cris Macarini ali, que fomos eu e ela, né, fazer esse treinamento lá, porque ela é uma prestadora de serviço para o nosso sindicato e vai ficar mais fácil de acessar o programa com informações mais precisas. Né? Então, quero aqui agora deixar também, não é só de notícia ruim que vive o homem, né? Como já dizia na Bíblia, não é só de pão que vive o homem. No dia 2 de agosto, deixar um convite aqui todo especial aqui para a nossa população aqui. No dia 2 de agosto, domingo, né? Próximo domingo, vai acontecer a nossa festa lá em Morro do Ermo, né? Morro do Ermo, cidade de Ermo, Santa Catarina, aonde a gente vai homenagear São Donato, Nossa Senhora da Glória, Nossa Senhora do Bom Parto e São José. Então, domingo vai ter essa grande festa ali no Morro do Ermo, lá no meu torrão, lá onde eu resíduo, lá na comunidade de Morro do Ermo. Então, vai haver a 34ª Romaria de São Donato. Às 8h30, procissão motorizada saindo da residência de José Paulo dos Reis e Vanderleia Batista da Silva, aqui em Turvo. Sai daqui de Turvo. Às 9h, essa romaria chega no Ermo, né, e segue a pé até a capela Morro do Ermo. Isso dá uma boa caminhada, dá ali uns 3 quilômetros ali de reza, canto, e que faz parte da nossa tradicional festa de São Donato. Às 8h30 também tem uma procissão de Nossa Senhora da Glória, saindo da residência dos festeiros Marcos Rovares de Vargas e Rosa Maria Fagundes Scarpari, em Vista Alegre, saída, né, em Vista Alegre, até a capela do Morro do Ermo. Então, vai ter duas romarias, uma sai da Vista Alegre, uma sai do Turvo. A do Turvo vai motorizada até no Ermo. No Ermo, o padre, junto com os romeiros, vão até o Morro do Ermo, rezando e cantando. Às 10 horas, missa com celebração do nosso pároco Antônio Eugênio, e cantada pelo grupo de canto Nossa Senhora da Saúde, daqui da Bovistinha, né? Após consagração das crianças, e aí já que a fome já apertou, né? Ao meio-dia, aquele almoço com churrasco, saladas e bebidas em geral. Depois que está todo mundo de barriguinha cheia, às 13h40, aquele nosso tradicional show de prêmios, né? O nosso bingão, com ótima premiação. Desde já, a comunidade agradece a sua presença. Então, já fica o convite aí, a Rádio Imigrante vai estar divulgando esse convite aí durante a semana. Então, a gente já deixa o convite aí para participar da nossa festa lá em Morro do Ermo. Um informativo agora muito importante também, como o mês de agosto batendo em nossa porta, junto com ele vem também não só o Dia dos Pais. O Dia dos Pais também é no mês de agosto, mas não é sobre isso que eu quero falar. É o mês que começa a declaração do ITR, do Imposto Territorial Rural. É, e o nosso sindicato, como os demais também, né, da nossa micro-região, já estão pegando a escritura, né, as pastinhas do nosso povo aí, para fazer o ITR, para não deixar para a última hora, porque deixa para a última hora ali, às vezes tem algum documentinho para arrumar, ajustar, o CCIR que não está em dia, tem que fazer e tal. Daí se deixa para a última hora, fica ruim. Já tem alguns agricultores levando as pastinhas, já deixando no sindicato, já para se prevenir, para não ficar tudo para a última hora. Então, só fazendo um lembrete para nosso pessoal, né, que faz o ITR. O ITR ele pega de agosto e setembro, né, ele termina dia 30 de setembro, mas não dá para a gente deixar para o dia 30 de setembro que vai ficar na mão. Uma outra coisa que a gente também está bem preocupado, e isso nos chama atenção, de vez em quando acontece e não era mais para acontecer, é os contratos de arrendamento entre agricultores. Gente, não faça um contrato em qualquer lugar, se você não sabe fazer, se você não é habilitado a fazer, porque de novo, né, produtores nossos que sempre foram sócios, que sempre colaboraram com o sindicato, vão buscar a sua aposentadoria e lá está como ele é um arrendatário da sua propriedade. Ele não fez um contrato de parceria, ele fez um contrato de arrendamento e ele só vai descobrir a hora que ele entra com a papelada para aposentadoria, a gente entra no sistema, né? Ali a Johnny ou que seja um advogado, descobre que ele tem um contrato de arrendamento. Isso cria uma frustração para aquela pessoa que vocês não têm ideia. Porque ele vem todo faceirinho com o documentinho dele, lá os 15 anos de contribuição lá do seu bloco de nota, com nota sobrando, aí lá pelas tantas vai se descobrir que ele tem um contrato de arrendamento com outra pessoa, às vezes na intenção de ajudar, ele se prejudicou. Ele ajudou um terceiro e aquela outra pessoa se aposentou usando aquele contrato dele de arrendamento, porque para quem está arrendando, né, o agregado, no caso, não muda nada, para ele não dá nada. Mas para quem é o dono da terra fazer um contrato de arrendamento, isso diz que ele é um patrão, que ele não é mais um trabalhador rural, ele é um produtor rural. E quando você se enquadra como produtor rural, você perde o direito de segurado especial. Então a gente pede, tome bastante cuidado e de preferência procure o seu sindicato, vá lá. Lá você vai ter todas as orientações necessárias, porque quando você descobre que você está na linha do produtor rural e não do segurado especial, você está com 60 anos feito. Aí, para reverter essa situação, aí é bem complicado mesmo. A gente já tem uns casos ali que temos tentando, mas ainda não reverteu. Tá bom, pessoal? Então, fazer um contrato, vai no seu sindicato, procure o seu sindicato e tenha todas as informações. todos estão ali para ajudar. Quero agradecer, né? Chegamos ao final do nosso programa, agradecer nosso ouvinte e uma ótima semana a todos e que Deus continue nos abençoando, que o nosso agricultor precisa. Boa tarde a todos.
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1: Ouvimos por aqui Bob Robson, com a sua toalha de banho ainda nascente do Rio Turvo, com Abel e Caim. E você, a partir de agora, vai seguindo com a minha voz, né? Já tivemos aqui o Moacir passando aí importantes informações a todos nós para começarmos a semana bem informados. E temos aqui já também aquela música tradicional de qualidade e espero aí que a sua semana seja muito boa, alegre, feliz e iluminada. E que seu final de semana também tenha sido, né? Aproveito aí para agradecer aquele café delícia para a Wanda e para o Ademar. Muito bacana aí, fim de semana é aquela coisa, a gente enche o carro e vai passear, né? Tem aí visita, a gente vai. Muito bom, muito, sempre muito bacana estar aí com vocês, né? Um grande abraço e com certeza a gente vai de novo. É, acontece. Por aqui a gente vai de novo para mais uma semana. Vamos encerrar o mês de julho aqui com muita alegria, com muito amor, com muita paz. Mas ainda tem uma semana inteira aí para a gente fazer, participar e conto com vocês, né? Nesta semana, hoje, 27 de julho, meio-dia e 31, dou aquele recado. Até às 18 horas de hoje, bora participar aí do sorteio, então, dos prêmios da Festa do Colono de Turvo, aqueles que não foram retirados lá do desfile de tratores e máquinas agrícolas. Se você ainda não participa, não sabe como é que funciona, é simples. É mandar o seu nome aqui no nosso WhatsApp da rádio 988-26-1042. Podem ficar tranquilos, que se chegou o nome aqui vocês sabem que sempre é tudo muito certinho. Então, o nome vai anotado, você ganha um número que vai ser sorteado amanhã. Além de mandar o nome aqui, amanhã vão conferir se você está seguindo a página do Instagram Festa do Colono de Turvo, já mobilizando aí, pensando na 27ª edição. Falta um tempo, mas fazendo aí o checklist da 26ª, né, tem esses prêmios, cerca de R$5.000 em prêmios que vão ser sorteados amanhã aqui no programa Café com Notícias. Então, dá tempo de participar. Aproveite! E também nesse mesmo WhatsApp aqui, consagrado da Rádio Imigrantes, você pode mandar o seu recadinho, que a gente confere, manda recado, manda música por aqui. Mas por aqui a gente vai de sequência aqui com intervalo e também com o nosso informativo do agronegócio hoje, mais importantes informações. Falando em informação, vem o quadro Variedades e logo depois a gente retorna ouvindo mais músicas por aqui. Sempre aí aquela mescla muito boa, né? Informação, música e sempre com credibilidade e veracidade.
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4: 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Sexto Prêmio ACI OSESC de Jornalismo está com inscrições abertas. Essas e outras notícias logo após a nossa mensagem cooperativista.
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4: Alô, amigos gaúchos e catarinenses, eu sou o René Roberto e hoje é segunda-feira, edição de 27 de julho de 2026. E essas são as notícias. Estão abertas as inscrições para o 6º Prêmio ACI OSESC de Jornalismo, uma das principais premiações do jornalismo catarinense. Promovido pela Associação Catarinense de Imprensa ACI, em parceria com a Organização das Cooperativas do Estado de Santa Catarina, OSESC, a iniciativa vai distribuir mais de R$100 mil em premiações, reconhecendo trabalhos de destaque produzidos no Estado de Santa Catarina. Nesta edição, serão premiados os melhores trabalhos em 7 categorias: texto, vídeo, áudio, web jornalismo, cooperativismo, jornalismo e jornalismo universitário. Podem participar jornalistas profissionais com atuação em Santa Catarina, além de estudantes de cursos de jornalismo do Estado, conforme os critérios estabelecidos no regulamento. Serão aceitos trabalhos publicados entre 1º de novembro de 2025 e 31 de outubro de 2026. Desde sua criação, o Prêmio ACI OSESC de Jornalismo se consolida como uma importante iniciativa de reconhecimento e estímulo à prática jornalista comprometida com a ética, a apuração e o interesse público. A cada edição, centenas de profissionais de diferentes regiões de Santa Catarina inscrevem trabalhos que refletem o papel essencial da imprensa na construção de uma sociedade mais bem informada. Os interessados devem inscrever seus trabalhos até o dia 31 de outubro, exclusivamente pelo site prêmioaciosesc.com.br. Cooperativa de Crédito Sicoob São Miguel foi destaque nacional durante o 17º Workshop do Produtor Rural do Sistema Sicoob. Realizado em publicação anual de disseminação de conhecimento e troca de experiências, o evento fortalece o papel do cooperativismo no desenvolvimento do agronegócio brasileiro e marca o início de um novo ciclo do Plano Safra. Na edição deste ano, a Cooperativa de Crédito de São Miguel do Oeste conquistou 3 importantes premiações nacionais, reafirmando sua atuação de destaque junto aos produtores rurais e o seu protagonismo dentro do Sistema Sicoob. Sicoobi. Os reconhecimentos recebidos foram: primeiro lugar em volume de liberação Pronaf, primeiro lugar em volume de prêmio líquido do Seguro Rural e primeiro lugar no conjunto da obra. A categoria Conjunto da Obra reconhece as cooperativas que se destacaram ao longo do ano safra pelo desempenho de suas operações, considerando indicadores como volume de negócios, pulverização do crédito rural, resultados financeiros e qualidade no atendimento aos cooperados. A premiação evidencia a atuação próxima ao produtor rural e a contribuição para o fortalecimento do agronegócio. Os resultados refletem o desempenho alcançado pelo Sicoobi São Miguel durante a safra 2025-26, período em que a cooperativa de crédito repassou mais de R$1,8 bilhão em recursos para o agronegócio, registrando um crescimento de 51% em relação à safra anterior. O volume reforça também a relevância da instituição no apoio ao desenvolvimento das propriedades rurais e na geração de oportunidades para os produtores das regiões onde atua. Além de celebrar os resultados da safra encerrada, o workshop também marcou o início de uma nova etapa para o setor. Para a safra 2026-2027, a cooperativa de crédito Sicoobi São Miguel vai disponibilizar mais de R$2 bilhões para atender o segmento agropecuário. Os recursos serão destinados ao custeio da produção, investimentos em infraestrutura, modernização das propriedades, aquisição de máquinas e equipamentos, além da comercialização da produção agropecuária. Governo federal anunciou um pacote de socorro às empresas afetadas pelo novo tarifaço dos Estados Unidos contra o Brasil. Entre as medidas serão disponibilizados R$18,5 bilhões em crédito. O pacote traz linhas de financiamento para os setores, além de seguro-garantia e um reintegra para micro e pequenas empresas. Esse último mecanismo que busca ressarcir as empresas exportadoras por tributos residuais ao longo das suas cadeias produtivas. As linhas de financiamento totalizam R$18,5 bilhões. Deste montante, R$13,5 bilhões de recursos do Tesouro Nacional e outros R$5 bilhões disponibilizados pelo Banco Nacional de Desenvolvimento Econômico e Social, BNDES. O crédito poderá ser utilizado para capital de giro, aquisição de bens de capital, investimentos produtivos, inovação tecnológica, adaptação de produtos e processos, além de prospecção e abertura de novos mercados. A primeira medida provisória do Brasil Soberano sancionada contempla exportadores de bens industriais. O texto inclui empresas dos ramos agricultura, pecuária, florestas, pesca e mineração. A lei também permite que os recursos destinados à inovação tecnológica financiem adaptações necessárias ao cumprimento de exigências sanitárias, fitossanitárias, ambientais, de rastreabilidade e de conformidade exigidas no comércio internacional. E a seguir, depois da nossa mensagem cooperativista, nossa última notícia. Aguardem!
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2: 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E agora atenção para a última notícia. O compromisso da Aurora Coop com a temática do bem-estar animal não surgiu recentemente. Essa trajetória começou ainda em 2008, quando a cooperativa passou a adotar os princípios do Programa Nacional de Abate Humanitário, sendo a pioneira no país, numa iniciativa reconhecida pelo Ministério da Agricultura e Pecuária e pela World Animal Protection. Naquele momento, o foco estava em conhecer e aprender e, consequentemente, melhorar o manejo adotado com os animais para promover processos mais éticos com respeito aos animais e às pessoas e gerar produtos com qualidade ética reconhecida pelo consumidor. O que iniciou como uma importante mudança de cultura no manejo dos animais, evoluiu ao longo dos anos para um modelo cada vez mais estruturado, abrangente, científico e orientado. O bem-estar animal se tornou um tema estratégico, presente desde as primeiras etapas de produção, passando pelo transporte até a indústria, atendendo todos os sistemas produtivos da cooperativa. O diretor, vice-presidente de agronegócios, médico veterinário Marcos Antônio Zordan, relata que a partir dessa evolução, a Aurora Coop consolidou seu programa de bem-estar animal, fundamentado nos princípios do protocolo internacional Welfare Quality, e estabeleceu diretrizes que contemplam saúde, conforto, comportamento natural e o manejo adequado dos animais em todas as fases de produção. Paralelamente, a cooperativa implementou sua política de bem-estar animal, reforçando o compromisso de tolerância zero contra maus-tratos e promovendo uma cultura de responsabilidade compartilhada entre colaboradores, produtores integrados e parceiros, acrescentou Zordan. Ao longo dessa jornada, diversas iniciativas passaram a integrar o programa. Entre elas estão a ampliação do sistema de gestação coletiva para matrizes suínas, a implantação de enriquecimento
4: ambiental para aves e suínos, a adoção integral da política cage free para os ovos utilizados na industrialização, a modernização do sistema de transporte de aves e a capacitação contínua dos profissionais envolvidos em toda a cadeia produtiva. Além disso, auditorias periódicas, programas de certificação de propriedades rurais e avaliações técnicas permanentes fortaleceram a governança do programa. Com a maturidade alcançada ao longo de mais de 2 décadas de trabalho, a Aurora Coop deu um passo além, a profissionalização da gestão do bem-estar animal por meio da definição e implantação de indicadores. Atualmente, o programa passa a ser sustentado por um sistema de monitoramento contínuo que permite acompanhar, avaliar e aprimorar as práticas relacionadas à criação, manejo, transporte e processamento dos animais. Essa gestão orientada por dados representa uma evolução natural do programa. Além de verificar a conformidade com normas e protocolos, os indicadores permitem compreender o desempenho dos processos, identificar oportunidades de melhoria, direcionar investimentos e priorizar ações de desenvolvimento. Quem não mede, não gerencia. O acompanhamento rotineiro das informações fortalece a tomada de decisão baseada em evidências e amplia a capacidade da cooperativa em promover melhorias contínuas em toda a cadeia produtiva. Os resultados desse monitoramento são fonte de planos de ação e fomentam as melhorias necessárias no sistema de produção, complementados ainda por programas permanentes de capacitação, auditorias internas e externas, avaliações de conformidade e investimentos em infraestrutura, ambiente e inovação. Atualmente, a Aurora Coop também é auditada por protocolos internacionais específicos de bem-estar animal, como os padrões do North American Meat Institute, NAMI, e da NSF, Global Animal Wellness Standards, reforçando seu alinhamento às melhores práticas globais. O rigor na aplicação do programa também se reflete em um sistema estruturado de monitoramento e notificação de fornecedores. Todos os animais recebidos nas unidades industriais passam por avaliação, permitindo identificar eventuais não conformidades e aplicar medidas corretivas quando necessário. Esse processo fortalece a prevenção, a conscientização e a melhoria contínua, assegurando que os princípios da política de bem-estar animal sejam efetivamente cumpridos. Os indicadores representam a consolidação de uma cultura construída ao longo dos anos. Eles conectam bem-estar animal, qualidade dos processos, eficiência operacional e sustentabilidade, transformando dados em ações e resultados. Essa evolução demonstra que o bem-estar animal na Aurora Coop deixou de ser apenas um compromisso e tornou-se uma prática de gestão estratégica integrada ao modelo de negócios e à visão de futuro da cooperativa, alinhada também aos Objetivos de Desenvolvimento Sustentável, ODS, da ONU e às principais referências internacionais do setor. A organização segue investindo em conhecimento, inovação e melhoria contínua para garantir uma produção cada vez mais ética, responsável e sustentável. Para conhecer mais sobre os compromissos e iniciativas da cooperativa, acesse a página de bem-estar animal da Aurora Coop. auroracoop.com.br/sustentabilidade/bem-estar-animal/nossos-compromissos. 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
11: Segunda edição do quadro Variedades, anunciamos que tem festa em honra a São Donato e São Francisco de Assis, dia 2 de agosto, em Poço Verde, Meleiro, com a seguinte programação. Às 10 horas, missa festiva animada pelo Ministério de Música Sagrada Família. Ao meio-dia, almoço com churrasco, maionese, aipim, saladas e bebidas em geral. Às 13 horas, tarde animada por DJ Fumaça. Haverá cama elástica para as crianças. Os festeiros desde já agradecem a presença de todos. 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E vende-se um terreno com 80 hectares em Bom Jesus. 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O quadro Variedades tem quatro edições de segunda a sexta-feira. 9 horas é na voz de Flávio Pescador. Lá no Bom Dia Imigrantes. Depois, meio-dia e 45 é aqui no Clube do Ouvinte. Sigo às 15 horas no Conexão 94,1 e a terceira edição. E a quarta edição é no Comitiva Sertaneja, que segue essa semana aí nas vozes de Flávio e também de Maurício Sasso. Também com mais a segunda etapa com o Vanderlei Bordignon, né? João Paulo Brainola, então, em férias e a gente fazendo aqui a programação junto com você, nosso ouvinte.
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11: 12 horas 52 minutos. A Azulei vai pegar a estrada e quer aí deixar dedicado, então, um feliz aniversário para a sobrinha Daniela de Balneário Arroio do Silva, né? Ela vai hoje fazer uma visita aos parentes, vai aí para Criciúma, mas antes de ir, deixa aqui o seu registro, né? Também feliz e empolgada aí com as vitórias do irmão e do sobrinho nas arrancadas de caminhões. E mesmo com o empate aí do Grêmio, parece que não desanimou, né? Sempre aí sorridente, feliz, pedindo música e participando aqui junto conosco. Lá de Timbé do Sul, a gente tem também a Isaura da Rocinha aqui na conexão junto com a gente do Clube do Ouvinte. E também

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6: Você sabe como funciona o Sistema CNA, FAESC, Senar, Sindicatos Rurais? Em âmbito nacional, a CNA é a voz institucional do setor agropecuário, com atuação junto aos poderes públicos, na defesa de políticas para o campo e na elaboração de propostas voltadas ao desenvolvimento do agronegócio. 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
7: A gente tem mania de achar que se está doendo é porque tem algo errado, mas nem sempre. Às vezes, está doendo porque está crescendo, porque está mudando, porque está saindo da zona de conforto. Crescimento é desconfortável, mas é nesse incômodo que a gente se expande. Toda transformação tem um preço, e esse preço, muitas vezes, é a dor de sair do conhecido. Mas olha só, depois dela, vem a liberdade. O desconforto passa e o crescimento fica! Aqui é o palestrante Beto, bom dia! E essa foi a mensagem motivacional de hoje pra você! Bom dia!
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8: São 13 horas e 4 minutos. Aqui a gente sempre vai comentando, né, sobre estarmos atentos a possibilidades de golpe. E acredito que tem mais tentativas no ar, né? Aqui a gente atende o nosso telefone fixo, o 3525-0321. E acredito que dessas mensagens muito estranhas, como nós lidamos aqui com contratos, a gente tem todas essas parcerias comerciais, né, as publicidades, quando pediu aí para falar com o setor financeiro, até deduzi que poderia ser algum dos nossos contratos aqui ativo. Mas conversando, vem toda aquela uma história sobre conta, e na dúvida a gente nunca sabe se vai estar dando alguma mensagem aí que pode classificar em algo, pela voz, um sim, um não. Na dúvida, eu estava curiosa em tentar descobrir aí o que, essa pessoa estava tentando aplicar, vender, quando senti que era um pouco mais estranho, mas também fiquei com medo de dar algum comando e causar algum caos aqui maior, né? Então, a dica que a gente sempre passa, né? As pessoas aí sempre têm essa perspicácia quando querem aí aprontar, fazer um golpe. Na dúvida, melhor desligar o telefone e evitar. Aqui falava sobre conta de energia. Já se intitulava Via Celesc, que não é da nossa área de atuação. Aqui temos a Sersul, quis dizer que tinha parceria. Na dúvida, o que é mais fácil? A gente ligar e conversar aí, se tem dúvidas, diretamente com quem está envolvido na situação. Como achei tudo muito estranho, não preciso ligar aí e conferir, mas sei que algum tipo de golpe tinha, não sei qual era, mas fica aquela nossa sugestão, gente. Na dúvida, melhor a gente desligar aí do que evitar. Nos últimos dias, conversando, também ouvimos, voltou muito essa questão da mensagem, pedindo, se passando por outras pessoas, as pessoas passando golpe, dizendo que são advogados, entram no aplicativo do celular, fazem a transferência do dinheiro, às vezes consegue recuperar, às vezes não. Então, é sempre melhor envolver o dinheiro, envolver dúvidas, desligue o telefone, entre em contato com a pessoa ou empresa envolvida, vá presencial, tente confirmar, é melhor manter a calma do que a gente aí, às vezes, ter problemas lá na frente, né? Então, por isso, vamos conversando e combinando e passando também as nossas próprias experiências. Aqui, o que a gente sabe que é seguro é atender os ouvintes, né? A participação dos nossos ouvintes motiva o nosso dia a dia e vem de Jacinto Machado, pedido do Jailson. Jailson pediu Os Serranos, A Estampa do Rio Grande. Roda aqui junto com Zezé de Camargo e Luciano. Tá escrito Em Meu Olhar e ainda Edson e Hudson com As Andorinhas.

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1: Você sabia que o maior organismo vivo do mundo é um fungo? Ele está nos Estados Unidos, em Oregon, e se espalha por mais de 9 quilômetros quadrados de floresta subterrânea. É um tipo de cogumelo e, apesar de parecer invisível, é um único organismo conectado por uma gigantesca rede de raízes chamada micélio.
4: E essa informação, você já sabia?
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2: 13 horas e 20 minutos. Programação aqui do nosso Clube do Ouvinte. Temos a ouvinte de Sanga da Toca, Juscelina, nossa amiga, pedindo música. Quero ouvir a música Leandro Leonardo, Horizonte Azul. E vai para os seus amores, o marido Odair e o filho Roger. E com certeza a gente atende. E muito obrigada aí pelo carinho. Completamos aqui, né? Que seja aí uma abençoada semana para todos os ouvintes. Aqui algumas perguntas que vão chegando, a gente vai esclarecendo também no ar. Tem a promoção do sorteio dos brindes que não foram retirados da festa do colono. Vão ser sorteados amanhã, então, no programa do Nino Marmoro, Café com Notícias. Mas as inscrições vão hoje até o final do dia. Tem que mandar o nome aqui para o WhatsApp da rádio, 988-26-1042. E seguir também o perfil Festa do Colono de Turvo. Aproveite. Ainda dá tempo, então, até as 18 horas de participar. E agora aqui a gente ouve então a sugestão da Juscelina, Leandro Leonardo, Horizonte Azul e também Bruno e Marrone, Será?

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2: 13 horas com 32 minutos. Um abraço aqui ao Paulo Roberto, ou Chiru, né? Lá do Poço do Caixão, que bom, pegando solzinho, curtindo o cenário aí, deve estar lindo, né? Ô, dia bom para tomar um cafezinho aí, curtindo esse ambiente, né? Não vai ser hoje que eu vou conseguir subir, mas eu consigo rodar aqui, então, Zezé de Camargo e Luciano. Também saudade aí do Chiru, da Naira, dos meninos. Um abraço aí para você, sempre com aquele acolhimento que só aí tem no Posto do Caixão, né? E que a gente possa também ter esse acolhimento aqui pela Imigrantes FM. 13h33, a gente roda aqui o Zezé de Camargo e Luciano. Vem Irmão da Lua, Amigo das Estrelas. Tem também Daniel no mesmo lugar, Jean Giovanni, Amigo Seu, e César Menotti e Fabiano com Tarde Demais.

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4: São 13 horas com 49 minutos. Passou aqui voando, né? Mais uma programação. Já vem chegando a última sequência. E compartilho também com vocês aqui a alegria, né? De mais uma semana estarmos aqui nos microfones da Imigrantes FM. Falando de estar aqui no microfone da Imigrantes FM, amanhã vou beber o cafezinho da Copersuca, hein, Misael? Prepara aí a xícara que vamos beber café. Falando aí, fazendo avaliação de como foi o primeiro COPS Day em integração aqui no município de Turvo, com as 6 cooperativas do município reunidas, junto com a Rádio Imigrantes. E amanhã a Rádio Imigrantes estão junto aí, fazendo essa análise, vendo já a parceria, né? Quem está afim aí, dá um oi, né? Segunda edição já em andamento, já começa de um ano para o outro. Com certeza, pelo que a gente vem ouvindo, é sucesso, né? Um momento bacana aí de integração e que deve repetir aí a iniciativa e já começa toda essa programação. Misael, abraço aí para você, obrigada também pelas fotos, pela parceria aí dos últimos dias. E acho que a recuperação já está boa aí depois de se machucar, né? Ter o pé machucado. Mesmo assim, não parou, né? Muita dedicação, muito trabalho sempre. Um alô aí também para o Alaor lá em Sombrio, que está ligadinho aqui na programação junto com a gente. E o meu carinho, meu agradecimento a você que esteve aí com a Imigrantes ligadinha, curtindo. E nós vamos nos despedindo ao som do copo de vinho. Isso lembra a mostra de vinho, hein, Misa? Sexta-feira teve mostra de vinhos aqui em Turvo, sucesso total. Eu fui com a equipe da Imigrantes FM aqui para o ginásio Abele Besbate. Então, dessa vez, eu só acompanhei pelas fotos e pelos registros aqui o talento dos nossos produtores. Mas aqui o copo de vinho é do Leandro Leonardo, não são dos produtores turvenses. Tem também Valéria Barros, Noite Triste, e Na Rua La Dama, com Marciano. Renata te encontra daqui a pouquinho no Conexão, ou então amanhã no Clube do Ouvinte, a partir do meio-dia. Abraços, até mais!

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3: 14 horas e 3 minutos. Hoje, segunda-feira, 27 de julho, vamos indo aí na última segunda-feira do mês de julho, última semana chegando por aqui, para a gente fazer aí com muita alegria, muito bom humor, muito alto astral, que a gente possa aí fazer aquele final de mês com todas as boas energias, né? Que Deus abençoe o nosso dia, ilumine os nossos caminhos, fortaleça a nossa fé e renove as nossas forças. Que a gente tenha paz e saúde e esperança sempre para nos acompanhar. E aqui a gente vai acompanhando uma sequência de flashbacks. Renata Toneto Angeloni por aqui junto com você. E curtindo, Léo Jaime, As Sete Vampiras, Men at Work, Who Can It Be Now? E também Elton John com Sacrifice. Vamos na programação do Conexão das 14 às 16 horas.

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5: 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Nós estamos com flashbacks até as 16 horas e hoje o Comitiva Sertaneja, a partir das 16, vem aí na voz de Maurício Sassa, ele que faz o início da programação, seguido depois no final da tarde pelo Vanderlei Bordignon. Hoje aí o Flávio ganhou um pequeno descanso para a voz durante as férias de JP Brugnoli. Aqui é na parceria também, né? E nessa parceria a gente vai curtindo ABBA, Money, Money, Money, e também Demis Roussos com My Only Fascination e Raul Seixas, Mamãe, Eu Não Queria.

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2: 14 horas e 32 minutos nesta primeiro dia útil aqui da nossa última semana de julho, neste dia 27. Temos então aqui mais uma história pintando junto com a parceria de Farmácia Secone. Vamos falar de uma cantora nascida em junho de 1974 no Canadá. É Alanis Morissette, que desde muito jovem demonstrou talento para a música, aprendendo piano, escrevendo suas próprias canções e participando de programas de televisão infantis. Ainda adolescente, lançou dois álbuns de pop no mercado canadense, conquistando sucesso regional. A grande virada da carreira aconteceu em 95, quando se mudou para Los Angeles e iniciou uma parceria com o produtor Glenn Ballard. Dessa colaboração, veio um álbum que revolucionou o rock dos anos 90, com letras intensas, sinceras e cheias de emoção. O álbum vendeu 30 milhões de cópias em todo o mundo e conquistou diversos prêmios, incluindo o Grammy de Álbum do Ano, transformando Alanis em um fenômeno internacional. Sua maneira de abordar temas como relacionamentos, raiva, insegurança e autoconhecimento inspirou uma geração de artistas. Após um enorme sucesso, a cantora enfrentou os desafios da fama, relatando períodos de estresse e pressão da indústria musical. Em busca de equilíbrio, fez uma pausa na carreira, viajou para a Índia e passou a se dedicar à meditação e ao desenvolvimento espiritual, influências que marcaram seus trabalhos seguintes. Ao longo dos anos, Alanis, então, lançou vários álbuns e manteve uma carreira sólida como cantora, compositora e ativista em temas ligados à saúde mental, aos direitos das mulheres e ao bem-estar. Com décadas de sucesso, selecionamos três para curtirmos juntos aqui no nosso Arquivo C desta segunda-feira. 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
4: Com 47 minutos. Agora vem mais uma sequência por aqui. Vem agora Urge Overkill, Girl You'll Be a Woman Soon. Também tem Gilberto Montagnier com Just for Tonight e Paul Young com a tradicional Every Time You Go Away.

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2: Temos sol aqui em Turvo. 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
2: Tem festa em honra a São Donato, Nossa Senhora da Glória, São José e Nossa Senhora do Bom Parto, dia 2 de agosto em Morro do Ermo, Ermo. No domingo, dia da festa, às 8 horas e 30, tem procissão motorizada saindo da residência de José Paulo dos Reis e Vanderleia Batista da Silva, aqui em Turvo. Às 9 horas, 34ª Romaria de São Donato saindo de Ermo até a Capela de Morro do Ermo. Às 8h30, procissão de Nossa Senhora da Glória saindo da residência dos festeiros Marcos Rovares de Vargas e Rosa Maria Scarpari em Vista Alegre até a Capela de Morro do Ermo. Às 10 horas, missa celebrada pelo pároco Antônio Chimim e cantada pelo grupo de canto Nossa Senhora da Saúde. Após consagração das crianças. Ao meio-dia, almoço com churrasco, saladas e bebidas em geral. Às 13h40, show de prêmios. Desde já, o CPC e a comunidade agradecem a sua presença. 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Para adquirir seu número, chame no direct do Instagram, @ampara_turvo, ou procure um dos membros da diretoria. E vende-se dois lotes urbanos de 23 por 25 metros, localizados no centro de Ermo. 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Eu me despeço hoje por aqui, retorno aí no final do dia no direto da redação e amanhã, a partir do meio-dia, retomo aqui o microfone com o Clube do Ouvinte. Na sequência, mais flashbacks e a partir das 16 horas, Maurício Sasso no Comitiva Sertaneja, que está com as férias de João Paulo Brognoli.
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7: Você sabia?
8: Nos anos de 1930, trabalhadores da estação de Tóquio, no Japão, reportaram ver uma figura fantasmagórica que desaparecia nas paredes. A múmia fantasma virou uma lenda urbana local e inspirou filmes e histórias de terror na cultura pop japonesa. Hoje é um clássico do folclore urbano da cidade de Tóquio.
7: E essa informação, você já sabia?
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5: Temperatura.
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0: Obrigado! Maravilha.
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4: Agora são 16 horas em ponto. 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
0: Temperatura.
4: Temperatura em Turvo, 20 graus. 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

Agora são 12 horas, 16 horas e 2 minutos, 4 e 2. Está no ar mais uma edição da Comitiva Sertaneja para você. Aí nas férias do João Paulo Brognoli, hoje estaremos juntos até às 19 horas. Sempre contando com a sua audiência, com a sua participação através do WhatsApp consagrado da Imigrantes 988261042. Você faz o seu pedido musical, o seu oferecimento e vamos juntos formando a trilha sonora da sua tarde aqui na Imigrantes. Tarde de segunda-feira, hoje dia 27 de julho. Temperatura em Turvo na marca dos 20 graus. Última segunda-feira de julho. Segunda-feira que vem estaremos já em agosto. Na verdade, agosto se inicia já no próximo sábado, né? Primeiro bloco musical iniciando o som de César Menotti e Fabiano e a canção Talismã. Imigrantes, boa tarde. É pra você.

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2: Dezesseis horas e 13 minutos, 16 e 13. Imigrantes. Comitiva sertaneja aí nas férias do João Paulo Brognoli. Vamos atualizando as participações que nos chegam por aqui. Temos a participação do Itamar, lá de Aranaguá. Mandou mensagem de áudio, na sequência já ouço e já atualizo. Temos aqui também a participação da Helena, via mensagem de áudio. Já vou ouvir, na sequência já atualizo aqui ao vivo. A Fabiana. Alô, Fabiana, boa tarde. Boa tarde para você também. Tudo de bom. Obrigado pelo carinho da sintonia, pelo carinho da audiência. O Valério também está na escuta. Ah, ô Valério, tudo certo? Boa segunda-feira, boa semana. Seguimos juntos na sua tarde de segunda-feira aqui na Imigrantes. Eduardo Costa vem abrindo o próximo bloco musical.

0: Obrigado, gente.
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16h29, 4h29. Mandar um abraço lá para a Eliane, tá pedindo a canção Caso Indefinido, feliz para todos os ouvintes, para nós aqui da rádio. A Eliane lá de Boa Vicinha, vamos ouvir sim esta canção. Um abraço para você, Eliane. Também temos aqui a audiência lá do Cláudio, da Edneia, do João Augusto, do Simon. Um grande abraço para a família inteira. Tudo de bom, sempre.

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16 horas e 44 minutos, aqui Imigrantes FM. Abrindo o próximo bloco musical ao som de Zé Neto e Cristiano. E depois tem Victor Léo Borboletas.

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3: Você sabia?
4: Sabia que o tubarão da Groenlândia pode viver mais de 400 anos? Ele é considerado o vertebrado com a maior expectativa de vida do planeta. Esses tubarões nadam lentamente nas águas geladas do Ártico e só atingem a maturidade sexual por volta dos 150 anos. Um estudo de 2016 revelou que alguns exemplares analisados nasceram antes mesmo da fundação dos Estados Unidos, no século XVII, um verdadeiro avô dos oceanos.
3: E essa informação, você já sabia?
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Agora são 17 horas e 16 minutos. 5 e 16. Temperatura em Turvo nesse momento na marca dos 20 graus. Aqui, Imigrantes FM. Para todo o extremo sul catarinense, norte e nordeste do Rio Grande do Sul. Estamos anunciando para logo mais. Teremos as notas de variedades, direto da redação, também a previsão do tempo, oração da Ave Maria e muita música sertaneja desfilando no seu rádio. Este próximo bloco inicia o som de João Bosco e Vinícius, Abelha.

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2: Agora são 17 horas e 29 minutos. 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
1: Temperatura.
2: Temperatura em Turvo, 20 graus. 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
2: Variedades, quarta edição, em um oferecimento aqui na Imigrantes FM. Participe da festa em honra a São Donato, Nossa Senhora da Glória, São José e Nossa Senhora do Bom Parto, no dia 2 de agosto, em Morro do Ermo, Ermo, com a seguinte programação: domingo, dia da festa, às 8 horas e 30 minutos. Procissão motorizada saindo da residência de José Paulo dos Reis e Vanderleia Batista da Silva, em Turvo. Às 9 horas, 34ª Romaria de São Donato, saindo de Ermo até a Capela de Morro do Ermo. Às 8 horas e 30 minutos, procissão de Nossa Senhora da Glória, saindo da residência dos festeiros Marco Rovares de Vargas e Rosa Maria Scarpari, em Vista Alegre, até a Capela de Morro do Ermo. Às 10 horas, missa celebrada pelo pároco Antônio Chemin e cantada pelo grupo de canto Nossa Senhora da Saúde, após consagração das crianças. Ao meio-dia, almoço com churrascos, saladas e bebidas em geral. Às 13 horas e 40 minutos, show de prêmios. Desde já, o CPC e a comunidade agradecem sua presença. Participe da festa em honra a São Roque, São Paulo e Nossa Senhora do Caravaggio, dia 9 de agosto, em Turvo Baixo, Turvo, com a seguinte programação: domingo, dia 9, dia da festa, às 10 horas, Santa Missa celebrada pelo pároco Frei Moisés. Ao meio-dia, almoço festivo com churrasco, saladas e bebidas em geral. Após o almoço, sorteio dos brindes surpresa. Às 13 horas, início da tarde esportiva com equipes convidadas. Teremos um delicioso café colonial durante a tarde. O Conselho de Pastoral da Comunidade e Festeiros agradecem desde já a presença e a colaboração de todos. Apoio Januário Peças. Variedades, quarta edição, aqui na Imigrantes FM.
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2: 17 horas e 34 minutos, aqui Comitiva Sertaneja, na Imigrantes FM, temperatura em declínio, 19 graus neste momento. Daqui a pouquinho teremos direto da redação.

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1: Alô, companheiro Bruno.
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4: Agora são 17 horas e 46 minutos. Está no ar o Direto da Redação, que a primeira atração é a previsão do tempo.
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4: Vamos ouvir as informações da meteorologista Camila Cardoso. Olá, Camila, boa tarde.
5: Olá, boa tarde, Maurício. Boa tarde a você que me acompanha aqui pela Imigrantes. A expectativa do tempo para a noite desta segunda-feira é uma noite em que a gente tem que ficar mais atento, justamente em função de áreas de instabilidade que estão no Rio Grande do Sul, migrando no sentido nordeste, ou seja, avançando em direção ao Nordeste Gaúcho e sul de Santa Catarina. Portanto, mais em direção à próxima noite, pode ser que a gente tenha algumas pancadas de chuva e não se surpreendam se elas virem associadas a trovoadas. Amanhã, na terça-feira, é um dia instável no sul do estado, com neblina e nuvens baixas pela manhã, mínimas de 16, máximas de 22. Do final da manhã em direção à tarde da terça-feira, dia 28, a chuva se intensifica, havendo condições para chuva associada a trovoadas, condição que deve se repetir na madrugada e manhã da quarta-feira. Um abraço a todos, Camila Cardoso, com as informações do tempo.
4: Muito obrigado, Camila Cardoso, pelas suas informações. Um grande abraço e até o próximo boletim. Previsão do tempo aqui dentro do Direto da Redação.
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4: Direto da redação aqui na Imigrantes FM. 19ª Feira do Livro de Criciúma encerra com mais de 70 mil livros comercializados e média de público de 50 mil pessoas. Informações com a jornalista Renata Toneto Angeloni.
9: A 19ª Feira do Livro de Criciúma encerrou neste final de semana uma edição com cerca de 50 mil pessoas prestigiando o evento na Praça Nereu Ramos, no centro de Criciúma, onde aproximadamente 70 mil livros foram comercializados. A iniciativa também impulsionou a economia criativa do município, com uma movimentação econômica estimada em 750 mil. Promovido pela Prefeitura de Criciúma por meio da Fundação Cultural de Criciúma, FCC, e da Secretaria Municipal de Educação, a feira reuniu literatura, cultura, arte e memória, oferecendo atrações gratuitas para todas as idades. Entre os títulos mais procurados estiveram os livros infantis e infantos juvenis, com temas variados. Entre o público adulto, as obras de autoconhecimento lideraram a procura, seguidas pelos romances e livros religiosos. Outro destaque foi a intensa busca por exemplares com valores mais acessíveis, ampliando o acesso da população por leitura. Além da comercialização de livros, a programação contou com apresentações artísticas e culturais, contando histórias, bate-papos com autores, lançamento de obras e outras atividades gratuitas, o que reforça a Feira do Livro como um espaço de convivência, promoção da cultura local e atração do público ao longo dos dias do evento.
4: Obrigada, Renata. E agora vamos com as informações de Ninon Marmoro.
10: No próximo sábado, 1º de agosto, o governador Jorginho Melo será confirmado candidato à reeleição pelo PL e o ex-prefeito de Chapecó, João Rodrigues, será confirmado candidato ao governo de Santa Catarina pelo PSD. As convenções acontecem no mesmo dia e Jorginho Melo, que é o presidente estadual do PL, trabalha para impressionar na largada. Anuncia não somente a presença de Flávio Bolsonaro, candidato à presidência, que carrega o sobrenome mais votado em Santa Catarina nos últimos tempos, como prevê que pelo menos 10 mil pessoas participem do evento. Para isso, reuniões de mobilização de integrantes do partido em todo o estado estão sendo realizadas há pelo menos 2 semanas. A convenção inicia ao meio-dia na Arena Opus. No local, o Novo Podemos, Federação PSDB, Cidadania, Republicanos e Democracia Cristã também oficializam seus candidatos para a disputa eleitoral deste ano em Santa Catarina. O pré-candidato ao governo pelo PSD, João Rodrigues, será oficializado em convenção a partir das 10 horas, também de sábado, 1º de agosto, na Assembleia Legislativa de Santa Catarina, com a presença de filiados, pré-candidatos, prefeitos e lideranças de todas as regiões do estado. No local, acontecem também as convenções dos partidos que vão compor a coligação com o MDB e o União Progressista. Mais de 6 mil pessoas participaram da 7ª edição da Romaria dos Motociclistas, que aconteceu durante o último fim de semana na Basílica do Sagrado Coração Misericordioso de Jesus, em Içara. O público superou todas as expectativas da organização, consolidando o evento que fortalece a fé, promove a confraternização e o turismo religioso na região. O Santuário do Sagrado Coração Misericordioso de Jesus tornou-se a primeira basílica de Santa Catarina e está localizada em Içara, no sul do estado. O local, com infraestrutura magnífica, é um convite à reflexão, à fé e à convivência e confraternização, como aconteceu durante o fim de semana no evento em homenagem ao Dia do Motociclista. Sob o comando do reitor, Padre Antônio Vander, a Basílica tem atrações durante todo o ano. Hoje à noite, pelo Brasileirão da Série B, às 19h30, o Atlético Goianiense enfrenta o Operário de Ponta Grossa, no mesmo horário CRB e Vila Nova, e fechando a rodada também às 19h30, o Sport Recife recebe o Cuiabá. Eram estas as informações para esta segunda-feira.
4: Muito obrigado, Nino Marmoro, por essas informações. Grande abraço. E mais de 6 mil pessoas participam da 7ª Romaria das Motociclistas, dos Motociclistas, em Içara. Informações com Renata Toneto Angeloni.
9: A 7ª Romaria dos Motociclistas superou a expectativa da organização e reuniu mais de 6 mil pessoas durante os dois dias de programação realizados neste final de semana na Basílica Sagrado Coração Misericordioso de Jesus, no bairro Morro Bonito, em Içara. Em homenagem ao Dia do Motociclista, celebrado nesta segunda-feira, dia 27, o evento reuniu fiéis, famílias e apaixonados pelas duas rodas em uma programação marcada pela fé e confraternização. Realizada pela primeira vez em dois dias, a Romaria contou com a recepção aos motociclistas, Santa Missa, Bingo, passeio com as motos conduzidos com a bênção do reitor da Basílica, Padre Antônio Vander da Silva, além de momentos de confraternização e música ao vivo. O organizador do evento, Serginho Boaroli, celebrou o sucesso da Romaria e destacou a participação dos motociclistas, voluntários, patrocinadores e de todos que contribuíram para a realização do evento. O sucesso da 7ª edição também representa o início dos preparativos para o próximo ano. A organização já assume o compromisso de preparar uma programação ainda mais especial para a 8ª Romaria dos Motociclistas, mantendo o propósito de reunir fé, devoção e os apaixonados pelo motociclismo na Basílica.
4: Obrigado, Renata, pelas informações. E, desta forma, chegamos ao fim em mais uma edição do Direto da Redação. Agora são 17 horas e 56 minutos. Imigrantes, boa noite.
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6 horas, Ave Maria. Jesus lhe disse: Filha, a tua fé te curou. Vá em paz e fica curada desse sofrimento. O sangue tem um significado bastante profundo no mundo bíblico. É como a própria vida, ou a essência da vida. Não eram apenas fluidos corporais que a mulher perdia no sangramento, que não se curava, mas ela sofria a perda constante em sua vida, daquilo que representa e nutre a própria vida. O encontro com Jesus não é apenas algo mágico que acontece e dá fim ao sangramento. A transformação profunda. E quantos são os ilusionistas que percorrem nossas vidas oferecendo soluções mágicas e imediatas para todos os nossos problemas? Truques que se mostram superficiais e enganosos. Não precisamos correr atrás de um pregador famoso, de um curador ilustre, de um performático conhecido. É o encontro com Deus que cura. Somente Deus transforma nossa vida a partir do mais íntimo. Somente Ele pode. Somente um encontro com Ele é capaz de nos possibilitar tal transformação. Foram apenas charlatões a enganá-la sem curar seu sofrimento. Sua busca por uma solução foi lógica e legítima, pois ela fazia o que podia. Entretanto, algumas coisas estão além de nossas forças. A busca, entretanto, continua nos dando força. Não apenas o conforto da esperança, mas a força do próprio lutar, da superação do conformismo. Tantas situações que apresentam ser desesperadoras e que levam também a desistirem. Aqui o encontro com Deus se dá na busca

0: na abertura, no arriscar-se. Não cegamente, mas movido pelo reconhecimento da fé. Deus está sempre pronto para nós. Ele respeita nossas escolhas, nosso caminho e valoriza nosso esforço. Está sempre disposto a adaptar aquele caminho que seria o melhor para nós, transformando-o naquele que se torna possível pela nossa liberdade em segui-lo. Ó Pai, ensinai-nos a confiança filial, não apenas de esperar em vós, mas de procurar-vos carinhosa e corajosamente, tal como filhos que não fogem, mas que contam com o seu Pai. Jesus, porém, lhe disse: um profeta só é desprezado em sua terra, entre seus parentes e em sua própria casa. Como Deus, que age em nossa vida, nós sabemos que Ele age e age constantemente. Mas onde procuramos sua ação e presença? Possivelmente, não no nosso cotidiano. Possivelmente, ao pensarmos na ação de Deus, logo visualizamos grandes prodígios e feitos extraordinários. E deixamos de lado os prodígios, até maiores, que se tornaram ordinários e diários e tão próximos de nós, que nossas lentes, viciadas pela rotina, embaraçadas pelo nosso orgulho, se tornam incapazes de reconhecer. Busquemos Deus que nossa vida nos oferece na familiaridade, que caminha conosco, vive sua vida de melhor forma possível, tem sua fé viva e atuante. Profeta é o homem e a mulher de Deus, aquele ou aquela que fala em seu nome e aponta ao que afasta de Deus. Entre outras coisas, cabe ao profeta denunciar, chamar a realidade e provocar a discussão. É um arauto da justiça, mesmo em momentos desconfortáveis. Dá para entender a dificuldade dessas cobranças em nossa própria comunidade, em nossa própria casa. Talvez porque ainda entendemos como cobrança, como acusação, como pré-julgamento. E por mais que tentemos evitar, tudo isso acaba indo para o lado pessoal. Nossa vocação comum de profeta deve ser realizada não como um acusador, mas com um testemunho permanente. A pergunta: quem é você para me cobrar isso? Não deve ocupar nossas preocupações. Primeiramente, porque o outro não é a nossa medida, nem o mesmo dele. Mas nosso coração e nossa referência estão no próprio Deus. Pai, jamais vos afasteis de nós, e não deixeis que nos afastemos do vosso caminho. Fazei que reconheçamos naqueles que caminham conosco a vossa ação e a vossa graça, para que juntos demos testemunho do vosso projeto de amor fraterno. Quando falamos do mundo, comumente, falamos da humanidade, dos homens. E quando invocamos Maria como rainha do mundo, estamos chamando-a de rainha e senhora de todos os homens, sejam quais foram as circunstâncias que os existencializam que os transformem em história. Maria se preocupa com todas essas circunstâncias que afetam seus filhos, os homens redimidos. Desta maneira, Maria sofre com que os que sofrem, trabalha com os que trabalham, angustia-se com os oprimidos, protege os enfermos, os anciãos e os órfãos, rejubila-se com os que se sentem felizes, caminha com os peregrinos e caminhantes, está ao lado dos moribundos e recebe as crianças que vêm a este mundo. Mãe e mestra, não te afastes do meu lado em nenhum momento da vida, mas, sobretudo, na hora da minha morte. Rainha do céu, alegrai-vos. Aleluia.
1: Porque quem merecestes trazer em vosso seio, aleluia.
0: Ressuscitou, como disse, aleluia.
1: Rogai a Deus por nós, aleluia.
0: Exultai e alegrai-vos, ó Virgem Maria, aleluia.
1: Porque o Senhor ressuscitou verdadeiramente, aleluia.
0: Oremos. Ó Deus, que vos dignastes alegrar o mundo com a ressurreição do vosso Filho Jesus Cristo e Senhor nosso, concedei-nos, vos suplicamos, que por sua mãe, a Virgem Maria, alcancemos as alegrias da vida eterna, por Cristo nosso Senhor.
1: Amém.

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5: Agora são 18 horas e 15 minutos, 18 e 15, temperatura em Turvo na marca dos 20 graus, olha só, tempo encoberto aqui em Turvo. 98826-1042 para você participar e interagir aqui da programação do Comitiva Sertaneja, abrindo esse bloco musical, som de Rick Renner.

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1: Condições do tempo.
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2: Agora são 18 horas e 29 minutos, 18 e 29, aqui Imigrantes FM, comitiva sertaneja pra você. 20 graus a temperatura em Turvo neste momento. Lembrando que daqui a pouquinho teremos mais a apresentação de Vanderlei Bordion na segunda parte do comitiva sertaneja. O próximo bloco vai iniciando ao som de Moreno Moreninho, a professora.

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1: Agora são 18 horas e 46 minutos, 6h46. 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Para todo o extremo sul catarinense, norte e nordeste do Rio Grande do Sul. Nas férias do João Paulo Brunholi, comitiva sertaneja tem a apresentação de Flávio Pescador Saviato, este que vos fala, Maurício Sasso, e também o Vanderlei Bordignon na última parte do programa. Um abraço, JP! Abrindo este último bloco ao som de Jacó e Jacozinho, Terra Bruta!

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2: Tempo encoberto em Turvo.

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0: Aí no Pique, na segunda parte do Comitiva Sertaneja, um grande abraço a você que está ligado nessa segunda-feira, mais uma semana que começou, está começando, porque a segunda-feira termina só à meia-noite. Estamos chegando com a segunda parte, já o Maurício Sasso fez a primeira parte, já vai para o descanso, vai para o repouso. E nós estamos tocando aqui uma boa noite para você do Vale do Aranaguá, para você de todo o sul do Brasil, nesta segunda-feira, 27 de julho, ano 2026, em sua companhia, Vanderlei Bourdignon, o popular neguinho, trazendo muita música sertaneja até as 20 horas. Depois das 20 em diante, a gente vira para o Top Hits Imigrantes. Um grande abraço a você ligado de todo o sul do Brasil, de todo o Vale do Aranaguá, a você que ainda se encontra no seu trabalho, que já está no merecido descanso, para você que nos dá uma carona no seu automóvel, no seu caminhão. Maravilhoso, boa noite para todos vocês. E também para todos os agricultores, a todo o pessoal do centro da cidade, dos bairros, do interior, a você jovem, a você criança, a você adulto, a dona de casa que está aí também nos afazeres domésticos e está em companhia da Imigrantes, um grande abraço. Vamos que vamos de sucesso.

0: para Teodoro e Sampaio.
1: Obrigado, Massa.
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2: Você sabia?
3: Embora Isaac Newton seja mais conhecido por suas descobertas científicas, ele também tinha um interesse profundo pela teologia. Ele passou muito tempo estudando a Bíblia e escrevendo sobre religião, procurando entender os mistérios do universo, tanto no campo da física quanto na fé.
2: E essa informação, você já sabia?

0: E para você ligado no 94.1, um grande abraço, o melhor do sucesso na sua noite de segunda-feira. Mais uma semana que está iniciando para todos nós, mais um mês que está indo e o agosto está vindo. Boa noite para você que está ligado também do litoral sul de Santa Catarina, litoral norte. Nós vamos mandando um grande abraço para o Valdirão no Morro Azul, para o Alemão lá no Timbé do Sul, o Alemão sempre ligado na Imigrantes 94.1 FM. Boa noite, Alemão, para ti e para toda a galera aí. Muito obrigado pela sintonia. Maravilhosa segunda-feira em companhia aqui do nosso Comitiva Sertaneja. Para o Zeca Barulho, um grande abraço. Pra família Alessio, sempre curtindo a programação também, lá no Poço do Caixão, pro Chiru, que tá sintonizado, já tá um aceno aqui pra nós, o Alexandre, o Edinho, a Naira, e todo o pessoal aí do campo em Poço do Caixão, restaurante ID, todo o pessoal da Rocinha, boa noite, Rocinha, um grande abraço, também toda a galera do Malhacoco Alto, Malhacoco Baixo, Nova Vicença, muito obrigado pela sintonia. Figueira Alessio, também do pessoal lá do São Vicente e também Figueira Bordignon, Vila Nova, um grande abraço, boa noite. Boa noite a todo o pessoal da Vila Marquezim, que estão sintonizados na programação da 94.1 FM. Uma ótima noite para todos vocês. E também vamos mandando um alô para todo o pessoal de Vila São José Turvo, Vila Progresso, aquele abraço, boa noite. Rio do Salto, Morro Chato, boa noite, Morro Chato, Boa Vista, Grande Meleiro, também todo o pessoal de Meleiro, Nova Esperança, um grande abraço, boa noite. E vamos mandando um alô especial para todo o pessoal de Jacinto Machado, lá no Costão, no Paredão do Pinheirinho, Laudelino Zavariz e Alair sempre sintonizados, também para todos os moradores, lá para o Pinheirinho do Meio, um grande abraço, Pinheirinho do Meio, vai para todo mundo. Rio de Dentro também para todos os moradores, Morro de Fátima, Morro da Queimada, um grande abraço. Todo o pessoal da Serra da Pedra, Linha São Pedro, Engenho Velho, um grande abraço. E para toda a galera que está sintonizado também lá da Serra da Pedra. E do Costão da Pedra também, um grande abraço, boa noite. Vamos de sucesso na 94.1.
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3: Temperatura.
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0: A Prefeitura de Itimbé do Sul realiza a última chamada para que os contribuintes regularizem as dívidas ativas junto ao município. 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

E no Big nas ondas da Imigrantes 94.1 FM, a minha, sua, nossa comitiva sertaneja do seu final de tarde, início de noite. Vamos mandando um grande abraço para todo o pessoal de Sombrio. Boa noite, Sombrio. Muito obrigado pela sintonia do interior. Também boa noite para Santa Rosa do Sul, São João do Sul, Praia Grande e todas as comunidades do interior. Torres e Bela Torres, um grande abraço. Vamos mandando boa noite também para Ermo, todo o pessoal de Ermo ligado na programação, aquele abraço, muito obrigado pela sintonia. Morro Grande, o Arley sintonizado lá no São Mateus. Olá, olá, Azalei. Um grande abraço ali, ó, tô ligadinho aqui na Rádio Imigrantes, manda um grande abraço. Olá, Zalei, para você, muito obrigado pela sintonia, uma boa noite. E para toda a galera de São Mateus, muito obrigado pela sintonia. E também pro Neri, o Neri do Cantos do Sul, um grande abraço, Neri, para ti e para toda a galera aí, muito obrigado pela sintonia maravilhosa da noite de segunda-feira em companhia da 94.1 FM. O João e a Sandra ligadinhos na programação, boa noite João, boa noite Sandra, para todos vocês um grande abraço, uma ótima noite. E já já a gente tá pedindo, trazendo mais pedidos musicais aqui na 94.1.

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5: Em Turvo, 19 horas e 48 minutos, informou o Joalheria Ótica Adolfo.
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7: Temperatura.
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7: Minuto do Agro, uma produção do Sistema CNA Senar.
12: O Sistema CNA Faesc alerta os produtores rurais sobre a prorrogação para janeiro de 2027 do prazo para a obrigatoriedade de inscrição no CNPJ. Apesar de ser um CNPJ, produtores enquadrados como pessoa física serão inscritos automaticamente no cadastro para emitir documentos fiscais. A exigência foi prorrogada pela Receita Federal e pelo Comitê Gestor do Imposto sobre Bens e Serviços. O novo prazo traz segurança e previsibilidade para que produtores com receita anual igual ou inferior a R$ 3.600.000 reais se adaptem às exigências. O produtor pessoa física precisará ter CNPJ para emitir documento fiscal no novo modelo do IBS e da CBS. Minuto do Agro, uma produção do Sistema CNA, Faesc, Senar e Sindicatos Rurais.

aí pra você ligado na 94.1 FM, um grande abraço, muito obrigado pela sua sintonia. Vamos ficando por aqui com mais uma edição do meu, do seu, do nosso Comitiva Sertaneja. Vamos mandando um grande abraço para toda a galera que estão ligados na programação da Imigrantes 94.1 FM. Uma boa noite. O sucesso vai pro Itamar de Arananguá, que tá ligado na 94. Boa noite, Itamar, para ti, para toda a galera aí. Muito obrigado pela sintonia. Vamos trazendo pro Itamar, então, um violeiro toca. Grande abraço, Itamar, para ti, para toda a família e para toda a cidade de Arananguá. Volto já já no Top Hits Imigrantes.

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Em Santa Catarina, estamos iniciando o melhor do Top Hits na sua segunda-feira. Em sua companhia, Vanderlei Brunion, nesse dia 27 de julho, o ano 2026, segunda-feira. Boa noite, Vale do Aranguá, boa noite a todo o sul do Brasil, boa noite a você que se encontra no som da 94.1 FM. E vamos trazendo o melhor do sucesso.

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1: No Top Hits Imigrantes, uma boa noite, um grande abraço a você que está ligado de todas as instâncias. A você de todo o Vale do Aranguá, a você do litoral sul de Santa Catarina, litoral norte do Rio Grande do Sul. E a você do Brasil e do mundo que se liga na Imigrantes Online, uma boa noite. O melhor do sucesso no Top Hits.

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2: Aí no PIC da 94.1 FM, 20 horas e 32 minutinhos. Vamos mandando um abraço a você que está ligado na Imigrantes 94.1 FM, para o Daniel Sartor que está ligado. Toda a galera que está ligada também da Forquilhinha e Maracajá, boa noite. Criciúma, Morro da Fumaça e Sara, aquele abraço. E também vamos mandando um alô especial a todos os ouvintes do interior desses municípios. A você da Nova Veneza, boa noite Nova Veneza, um grande abraço a todos os venezianos. Muito obrigado pela sintonia.

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Aí nós vamos ficando por aqui, mais uma edição do Top Hits Imigrantes. Um grande abraço a você ligado, muito obrigado pela sua sintonia. Eu volto amanhã na segunda parte do Comitiva Sertaneja. Vem aí logo após a Voz do Brasil. Depois da Voz do Brasil, muita música e notícia, muita música, melhor dizendo, aqui na Imigrantes 94.fm. Um grande abraço, muito obrigado pela sintonia. Uma maravilhosa noite para você, ouvinte 94.1.

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5: Está no ar a Voz do Brasil. As notícias do governo federal que movimentaram o país no dia de hoje.
6: Olá, boa noite.
7: Boa noite para você que nos acompanha em todo o país.
6: Segunda-feira, 27 de julho de 2026.
7: Vamos aos destaques do dia.
6: Estatuto da Igualdade Racial completa 16 anos.
7: Um marco legal no fornecimento de direitos e geração de oportunidades.
6: E quem conversa com a gente sobre os avanços da lei é Bárbara Oliveira, secretária executiva do Ministério da Igualdade Racial.
8: O Estatuto, ele fez um processo de trazer como responsabilidade para o Estado brasileiro a obrigação de enfrentar o racismo nas suas políticas, nas suas ações.
7: Proteção no ar.
6: Na hora de escolher o que as crianças assistem e jogam, a classificação indicativa é a maior aliada de pais irresponsáveis.
9: A classificação indicativa leva em conta se a produção exibe cenas de violência, se há conteúdo sexual ou de nudez, ou se faz uso ou referência a drogas lícitas e ilícitas.
7: Cultura.
6: Teatro Amazonas em Manaus e o Teatro da Paz em Belém são reconhecidos como patrimônio cultural do mundo. Luana Karen.
10: Os teatros passam a figurar juntos na lista do Patrimônio Mundial Cultural da Unesco, com o nome Teatros da Amazônia.
7: Hoje, na apresentação da Voz do Brasil, Mariana Jungmann e Luciano Seixas.
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7: Brasil e Coreia do Sul assinaram 5 memorandos de cooperação nas áreas de educação, energia, tecnologia industrial, atividades espaciais e esportes.
6: Os documentos foram assinados durante a visita do presidente sul-coreano Lee Jae-myung ao Brasil.
7: Os dois países vão fortalecer a cooperação em atividades espaciais pacíficas, biocombustíveis e energia limpa, intercâmbio entre universidades e atletas e incentivo à pesquisa e inovação.
6: Brasil e Coreia do Sul também retomaram as negociações para um acordo comercial entre o país asiático e o Mercosul.
7: Em 2025, o intercâmbio comercial entre os dois países chegou a 11 bilhões de dólares. O Brasil também abriga a maior comunidade coreana na América Latina.
6: A campanha Julho Verde chama a atenção para a importância do diagnóstico precoce do câncer de cabeça e pescoço.
7: Feridas na boca que não cicatrizam, rouquidão persistente e caroços no pescoço são alguns dos sinais que não devem ser ignorados.
6: Saiba como prevenir a doença na reportagem.
11: Uma ferida na boca que não cicatriza, rouquidão prolongada ou um caroço no pescoço. Sintomas que muitas vezes são ignorados, mas que podem ser sinais de alerta para o câncer de cabeça e pescoço. Foi o que aconteceu com a aposentada Karina Oliveira Souto, de Brasília. Hoje, em tratamento, ela transforma a própria experiência em um alerta para que outras pessoas não adiem a procura por atendimento.
12: O câncer não espera. Hoje, quanto mais você descobrir esse diagnóstico mais rápido, melhor sua chance de cura.
11: Segundo o INCA, o Instituto Nacional de Câncer, o Brasil deve registrar mais de 780 mil novos casos de câncer por ano até 2028. Desse total, cerca de 40 mil serão de câncer de cabeça e pescoço. O problema é que a maioria ainda é diagnosticada tardiamente. E é justamente para mudar essa realidade que a campanha Julho Verde reforça um alerta. Identificar os sintomas cedo pode aumentar as chances de cura. O câncer de cabeça e pescoço reúne tumores que atingem regiões como boca, garganta, laringe, nariz, tireoide e pele da face e do pescoço. Entre os principais fatores de risco estão o tabagismo, o consumo de bebidas alcoólicas e a infecção persistente pelo HPV. Quando descoberto precocemente, as chances de sucesso do tratamento aumentam e o risco de sequelas diminui, explica Isabela Costa Santos, chefe substituta do setor de cirurgia de cabeça e pescoço do INCA.
0: É importante a gente entender que quanto mais cedo essa doença é diagnosticada, melhores são os resultados. Em qualquer lugar do mundo, se você pode tratar um tumor no estágio inicial, nós estamos falando de índices de cura muito melhores, né? E altos.
11: A prevenção passa por hábitos saudáveis, alimentação equilibrada, higiene bucal, prática de atividade física, proteção contra o sol e vacinação contra o HPV, oferecida pelo SUS para crianças e adolescentes na faixa indicada pelo Programa Nacional de Imunizações. E a vacinação é um grande aliado no combate à doença, destaca o secretário de Atenção Especializada à Saúde do Ministério da Saúde, Mozart Júlio Tabosa Salles.
4: Então a vacinação contra HPV é fundamental para a prevenção do câncer de cabeça e pescoço, principalmente das doenças laringeais. Precisamos trabalhar isso e fazer de maneira muito efetiva. E isso é fundamental. O Brasil já tem hoje 82%, 83% de cobertura entre as meninas, cerca de 60%, um pouco mais, um pouco menos entre os meninos. Precisamos subir mais o patamar de cobertura entre os homens para que a gente possa chegar naquilo que é ideal.
11: Ao perceber sintomas persistentes, como feridas na boca que não cicatrizam, rouquidão prolongada, dificuldade para engolir ou caroços no pescoço, a orientação é procurar a unidade básica de saúde mais próxima. Se houver necessidade, o paciente é encaminhado para exames e atendimento especializado. Reportagem Pablo Mundim.
7: E o Ministério da Saúde publicou portaria que define os 18 medicamentos oncológicos.